determine quem é o guardião da vez, né? Quem que vai cuidar daquelas crianças que estão próximas à água e que essa pessoa tenha atenção total naquilo. Claro que saber nadar diminui o risco, mas a gente tem que lembrar que ele não elimina, né? Brincadeiras na água, essa criança pode engolir a água, ela pode bater a cabeça num salto. Por isso que mesmo crianças que sabem nadar precisam estar sob supervisão e a gente lembrar que tudo acontece.

0: Acho uma ótima ideia, Ellen. E a dica que quem vai dar sou eu. É a plataforma pública de streaming Tela Brasil, que tem mais de 550 opções de produções.
1: É, além de produções infantis, tem alguns indicados ao Oscar, como O Que É Isso, Companheiro? E clássicos como Deus e o Diabo na Terra do Sol, de Glauber Rocha.
2: A produção nacional de cinema está disponível a qualquer pessoa, em qualquer lugar, na palma da mão. É o Tela Brasil, primeira plataforma pública de streaming do audiovisual brasileiro. São filmes premiados, documentários, produções infantis, obras musicais e animações, entre mais de 550 títulos no catálogo. E o acesso é gratuito, basta usar a conta gov.br. A plataforma apresenta ainda filmes brasileiros indicados ao Oscar, entre eles O Quatrilho, de Fábio Barreto, e O Que É Isso, Companheiro, de Bruno Barreto, além de sucessos de bilheteria como Carandiru, de Hector Babenco, e Olga, de Jaime Monjardim. Também estão disponíveis clássicos do cinema brasileiro como Deus e o Diabo na Terra do Sol, de Glauber Rocha, e A Hora da Estrela, de Suzana Amaral. Mais de 300 obras oferecem recursos como legendas descritivas, audiodescrição e tradução em libras. O aplicativo Tela Brasil está disponível para celulares e tablets com sistemas Android e iOS e na versão para computadores no endereço telabrasil.cultura.gov.br. Daniele Popov para A Voz do Brasil.
0: Agências do INSS terão mais de 13 mil vagas de atendimento nesse fim de semana em todas as regiões do país.
1: Os atendimentos serão destinados à realização de perícias médicas e avaliações sociais, etapas obrigatórias para concessão de benefícios.
0: Para ser atendido, o cidadão precisa agendar pelo site ou aplicativo Meu INSS, ou então pelo telefone na central 135.
1: Foram as notícias do governo federal.
0: Uma realização da Secretaria de Comunicação Social da Presidência da República.
1: Com produção da empresa Brasil de Comunicação.
0: Fique agora com as notícias do Poder Judiciário e do Congresso Nacional. Boa noite e um bom fim de semana.
1: Boa noite e até segunda-feira.
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4: Você vai ouvir agora notícias do Poder Judiciário.
5: No Tribunal Constitucional de Portugal, o presidente do STF defende criação de rede de cortes constitucionais em defesa da independência judicial.
6: Para o STJ, é assédio de consumo a visita não solicitada a idosos para oferecer empréstimo consignado.
5: Tribunal Superior do Trabalho apoia a campanha de combate ao tráfico de crianças e adolescentes pela internet.
6: Boa noite, eu sou Marcela Luiz.
5: E eu sou Walter Lima.
6: O presidente do Supremo Tribunal Federal, ministro Edson Fachin, defendeu nesta sexta-feira, em Lisboa, a criação de uma rede de cortes constitucionais da América Latina, do Caribe e da Península Ibérica.
5: A proposta foi apresentada durante uma visita institucional ao Tribunal Constitucional de Portugal, com o objetivo de fortalecer a cooperação entre os tribunais na defesa da democracia, do Estado de Direito e da independência do Judiciário. Marcelo Della Libera.
7: O presidente do Supremo fez um balanço da agenda de sexta-feira em Portugal e destacou os avanços nas relações entre as instituições de justiça dos países de língua portuguesa.
8: Tivemos dois encontros muito produtivos. O primeiro com o Conselho Superior da Magistratura de Portugal, no qual discutimos integrações institucionais muito importantes. O segundo encontro que tivemos foi com o senhor presidente do Tribunal Constitucional Português e nós levamos a ele a nossa preocupação para criar e desenvolver uma rede na comunidade dos países de língua portuguesa de defesa da autonomia e da independência judicial.
7: Durante a agenda também foi anunciada a primeira edição do curso Justiça 4.0. A formação será realizada em novembro no Supremo Tribunal Federal e reunirá representantes da comunidade dos países de língua portuguesa.
6: Para o STJ é assédio de consumo a visita domiciliar de correspondentes bancários a aposentados e pensionistas do INSS sem solicitação para oferecer empréstimos consignados.
5: Essa prática é proibida pelo

0: Código de Defesa do Consumidor. Fátima Uchoa.
1: O Ministério Público do Maranhão ajuizou ação civil pública após denúncias de assédio de consumo em Timbiras. A terceira turma do STJ manteve a decisão da Justiça Maranhense que condenou instituições financeiras a não realizarem visitas à casa de idosos para oferecer empréstimos consignados quando o serviço não tiver sido solicitado. Segundo a ministra relatora Nancy Andrighi, considerando a hipervulnerabilidade do idoso, a visita domiciliar não solicitada reduz drasticamente a margem de reflexão, pressionando a aceitação imediata do serviço.
2: Tribunal Superior do Trabalho apoia campanha de combate ao tráfico de crianças e adolescentes pela internet.
0: Este ano, a iniciativa foca na conscientização sobre os riscos das redes sociais. Marla Lacerda.
3: A campanha O Tráfico de Pessoas é Real quer conscientizar pais, mães, professores e sociedade sobre os perigos que sites e redes sociais oferecem. Um alerta sobre conversas aparentemente inocentes em ambientes virtuais, mas que, na verdade, terminam em aliciamento de vítimas. Mais de 3 milhões por ano. A campanha faz parte do projeto Liberdade no Ar, que desde 2022 conta com o apoio da Justiça do Trabalho na divulgação de vídeos e banners de conscientização.
2: Justiça determina que vereador de Joinville, em Santa Catarina, e outro réu removam vídeos ofensivos publicados em redes sociais.
0: A ação foi apresentada pelo Ministério Público Federal, Vanessa Pereira.
4: Segundo a ação, os vídeos publicados por um vereador de Joinville, em Santa Catarina, e por outro réu, contém mensagens discriminatórias e ofensivas contra moradores de comunidades periféricas, migrantes e beneficiários de programas sociais. Com isso, a Justiça Federal em Florianópolis determinou que os réus removam os conteúdos do ar em até 24 horas e que a empresa Meta retire os links das publicações do ar em até 48 horas, sob pena de multa.
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0: Boa noite.
2: E um bom fim de semana.
0: E até segunda-feira.

0: Humberto Pinheiro. E estes são os destaques de hoje do Jornal do Senado, que começa agora. Acordo entre Mercosul e União Europeia é destaque da pauta internacional do Senado. Lei garante crédito a empresas afetadas pela crise no comércio externo. Aprovada pelo Senado, lei garante meia entrada na Copa do Mundo Feminina de 2027. Boa noite. O acordo de livre comércio entre o Mercosul e a União Europeia foi o principal destaque da pauta internacional do Senado no primeiro semestre. Após 26 anos de negociações, os senadores aprovaram um acordo provisório de comércio entre os dois blocos. A medida abre caminho para a formação de uma das maiores áreas de livre comércio do mundo, com um mercado de mais de 700 milhões de consumidores. Mais informações com o repórter Pedro Pincer.
1: O texto prevê redução de tarifas para 91% dos produtos importados pelo Mercosul e 95% dos produtos importados pela União Europeia. O acordo criará uma das maiores áreas de livre comércio do mundo, ligando os dois blocos em um mercado de mais de 700 milhões de pessoas. Entre os pontos positivos estão o aumento das exportações agrícolas, maior acesso a equipamentos e maquinários europeus, atração de investimentos e modernização industrial. A senadora Tereza Cristina, do Progressistas de Mato Grosso do Sul, deu mais detalhes sobre o tratado.
2: E o acordo, ele é muito amplo, ele trata de compras governamentais, investimentos, ele trata do setor financeiro, produtos do agro que vão ter acesso ao mercado europeu com alíquotas mais baratas e também o que nós vamos receber de lá. É uma coisa de mão dupla o acordo, não só o que nós exportamos e o que nós vamos importar de lá.
1: Outro acordo de livre comércio considerado importante foi o firmado entre o Mercosul e Singapura. Pelo texto, o país asiático

0: prático concederá isenção tarifária imediata e integral à totalidade de produtos exportados pelo Mercosul. Já o Bloco Sul-Americano se compromete a eliminar progressivamente, em até 15 anos, as tarifas incidentes sobre 95,8% dos produtos do país asiático, o que corresponde a 90,8% do total do valor atualmente importado. Outros tratados internacionais aprovados dizem respeito à proteção de direitos do consumidor em contratos do Mercosul e projetos de coprodução cinematográfica com a França e com a China.
1: Foi sancionada a lei que cria linhas de crédito para empresas afetadas pelas crises do comércio internacional. A medida prevê até 15 bilhões de reais em financiamentos para exportadores de outros setores da economia. O objetivo é ampliar o acesso ao crédito, preservar a competitividade das empresas brasileiras e reduzir os impactos de instabilidade no mercado externo. Repórter Patrícia Oliveira.
2: A nova lei busca reduzir o impacto do aumento das tarifas sobre produtos brasileiros. Poderão ter acesso ao crédito empresas da indústria, da agropecuária, da pesca, da aquicultura, da mineração e também cooperativas e associações. Os recursos podem ser usados para capital de giro, compra de máquinas e equipamentos e modernização da produção. O presidente da Comissão de Relações Exteriores, senador Nelsinho Trade, do PSD de Mato Grosso do Sul, defende a atuação coordenada das instituições brasileiras.
3: Precisamos entender se os instrumentos criados são suficientes para enfrentar uma situação como essa e, se necessário, discutir aperfeiçoamento, sempre com base em critérios técnicos e na proteção da economia brasileira.
2: O governo prevê que o novo tarifaço vai atingir 18% das exportações brasileiras para os Estados Unidos.
1: A Comissão de Constituição e Justiça aprovou neste ano um pacote de propostas voltadas à eficiência do Poder Judiciário, à modalidade administrativa, à segurança de servidores essenciais e à regulação de direitos civis. Entre as matérias estão o estabelecimento de barreiras contra a sobrecarga processual em tribunais superiores, a tipificação de novos crimes qualificados e o endurecimento das normas contra a lavagem de dinheiro no país. A reportagem é de Bruno Lourenço.
4: A Comissão de Constituição e Justiça votou neste primeiro semestre restrições para o uso de dinheiro em espécie para a compra de imóveis, a autorização para que servidores públicos sejam MEIs e iniciativa que define critérios objetivos para a concessão da assistência judiciária gratuita. Os senadores chancelaram ainda a regulamentação do chamado filtro de relevância para a admissão de recursos especiais direcionados ao Superior Tribunal de Justiça. O relator da matéria, senador Sérgio Moro, do PL do Paraná, enfatizou que o acúmulo de processos nas cortes superiores inviabiliza uma justiça de qualidade.
5: Porque o acesso em demasia aos tribunais superiores, pelo acúmulo de milhares de processos nessas cortes, acaba dificultando a porta de saída. E o cidadão quer ver o final do processo.
4: A CCJ também aprovou no semestre a criminalização do exercício ilegal da medicina veterinária e o projeto que agrava as punições para crimes cometidos contra profissionais das áreas de saúde e de educação no exercício das funções. A comissão estabeleceu ainda regras de custódia compartilhada de animais de estimação em casos de dissolução conjugal, fixou o prazo máximo de 5 anos para regularização e reordenamento de fios aéreos em postes pelas empresas de telefonia e energia e assegurou a equiparação de direitos de agentes indígenas de saúde e de vigilância sanitária aos agentes comunitários.
1: Apesar de reconhecer que o acesso à educação foi ampliado nas últimas décadas, o senador Confúcio Moura, do MDB de Rondônia, lembrou que é preciso garantir permanência dos alunos nas escolas, evitando a evasão e que haja aprendizagem efetiva. Para que isso ocorra, argumentou, é necessário valorizar os professores. Confúcio Moura também destacou que a melhoria da educação depende da continuidade das políticas públicas relacionadas ao setor e da redução das desigualdades entre as regiões do país.
6: Já não se trata apenas de garantir acesso, temos que garantir a permanência do aluno na sala de aula, a aprendizagem efetiva do aluno, a formação que prepare o cidadão para a vida. É aí que está o segredo, o nó da questão.
1: A FIFA começou a receber o cadastro de interessados em comprar ingressos para a Copa do Mundo Feminina de 2027, que será realizada no Brasil. Lei aprovada.

0: pelo Congresso Nacional garante o direito à meia entrada para estudantes, idosos, jovens de baixa renda e pessoas com deficiência. O benefício vale para todos os jogos disputados no país e busca ampliar o acesso do público ao maior torneio do futebol feminino. Mais detalhes com Rodrigo Rezende.
1: O cadastro para receber informações sobre a compra dos ingressos para a Copa do Mundo Feminina de 2027 já começou. As informações estão no site FIFA.com. A lei com as regras para a Copa de 2027, aprovada pelo Congresso, garante uma carga de ingressos com preços pela metade para estudantes, pessoas com mais de 60 anos e jovens de baixa renda com até 29 anos cadastrados no CadÚnico. O senador Romário, do PL do Rio de Janeiro, destaca que o evento de 2027 terá um legado importante e se aproveitará da estrutura construída para a Copa de 2014.
2: Estamos falando de jovens e crianças que certamente irão se inspirar com as atletas e com a festa nos estádios. Estamos falando também do turismo e dos recursos da economia que serão gerados.
1: 8 cidades brasileiras serão sedes da Copa do Mundo em 2027. São elas: Rio de Janeiro, São Paulo, Belo Horizonte, Recife, Fortaleza, Salvador, Brasília e Porto Alegre.
0: Com trabalhos técnicos de João Lira, o Jornal do Senado fica por aqui. Acompanhe agora as notícias do Tribunal de Contas da União e da Câmara dos Deputados. Boa noite e um bom fim de semana.
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4: O Tribunal de Contas da União avaliou a política que busca garantir o acesso da população aos serviços postais em todo o país. O objetivo é assegurar que cartas e encomendas continuem chegando a todos os brasileiros, inclusive em regiões mais distantes. A auditoria apontou que os serviços postais continuam sendo essenciais, principalmente para moradores de áreas rurais e locais de difícil acesso. Nessas regiões, eles também garantem o acesso da população a documentos, medicamentos e outros serviços importantes. O TCU identificou desafios como dificuldades de financiamento, falhas no acompanhamento da qualidade dos serviços e necessidade de melhorar o planejamento. Por isso, o tribunal recomendou medidas para fortalecer a gestão, aumentar a transparência e garantir a continuidade dos serviços em todo o Brasil. Saiba mais em tcu.gov.br.
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6: Câmara aprova atendimento permanente para mulheres vítimas de violência.
7: Comissão limita a autoria de obra artística com uso de inteligência artificial.
6: Projeto prevê medidas para enfrentar os impactos climáticos nas escolas.
7: Plenário pode votar medida que impede fim repentino de jogos eletrônicos.
6: Boa noite. Já pode entrar na pauta de votações do plenário projeto que obriga empresas de jogos eletrônicos a avisarem antes de retirarem o produto do mercado. O repórter Antônio Vital tem os detalhes da proposta.
8: Daí o regime de urgência pode ser votado no plenário da Câmara, projeto que pretende acabar com um dos principais motivos de queixas de jogadores de videogames, que é a retirada do produto do ar pela empresa desenvolvedora sem que haja um aviso prévio ou até mesmo a chance de manter o game em um servidor próprio, disponível para quem quiser. Hoje, diversos videogames vendidos no mercado, na verdade, não passam de uma licença que dá direito aos compradores a acessarem o conteúdo online sem que o jogo possa ser baixado no computador. Isso significa que quando a empresa decide retirar o produto do mercado, os jogadores que pagaram pela licença ficam sem acesso ao game. O projeto que ganhou o regime de urgência foi apresentado pela deputada Jandira Fegali, do PCdoB do Rio de Janeiro, e prevê obrigações para as empresas desenvolvedoras dos jogos. Obriga, por exemplo, que os consumidores sejam avisados com antecedência de 180 dias antes da retirada do produto e determina que os jogos fiquem disponíveis por pelo menos 2 anos antes de serem descontinuados. Os jogadores terão ainda o direito de serem informados se estão comprando um jogo que pode ser baixado no computador ou apenas uma licença para acesso online ao produto. Nesse caso, o fornecedor do jogo terá ainda que disponibilizar uma versão alternativa do jogo sem custos extras ou devolver o dinheiro pago, corrigido, quantia proporcional ao tempo de uso do produto. Segundo a autora do projeto, Jandira Fegali, as medidas foram sugeridas por comunidades de jogadores e complementam as regras do marco legal da indústria de jogos eletrônicos, uma lei aprovada em 2024. Além das obrigações das empresas, a proposta cria um fundo para preservação e fomento dos jogos eletrônicos. Os recursos serão destinados à preservação, catalogação, restauração e

0: disponibilização pública dos jogos nacionais considerados relevantes, o que será feito em parceria com o Instituto do Patrimônio Histórico e Artístico Nacional, o IFAM. O regime de urgência foi aprovado de maneira simbólica pelo plenário. O deputado Kim Kataguiri, do Missão de São Paulo, defendeu as medidas previstas para evitar que o consumidor compre uma licença achando que está adquirindo um jogo, mas ele criticou a criação do fundo.
1: Os jogadores não estão pedindo a criação de um fundo público, os jogadores não estão pedindo que o IFAM faça qualquer regulamentação, a demanda é simplesmente corrigir uma falha de mercado, assimetria de informação. A empresa sabe quando vai encerrar o servidor, a empresa sabe até onde vai manter as suas atividades, mas não esclarece isso para o consumidor. A empresa sabe que não está vendendo o jogo, a empresa sabe que está vendendo licença, mas não deixa isso claro para o consumidor.
0: O projeto proíbe a venda de qualquer jogo eletrônico que não possa ser utilizado pelo consumidor de forma independente após o encerramento do serviço, com exceção daqueles oferecidos por meio de assinatura, e desde que isso esteja claro no contrato. A punição para a empresa que não obedecer às regras é multa que pode ser de 1% do faturamento bruto ou R$500 mil. Com o regime de urgência, o projeto pode ser votado a qualquer momento no plenário da Câmara, sem passar pela análise das comissões permanentes da Casa. Rádio Câmara, de Brasília, Antônio Vital.
2: Previdência.
3: Sérgio Brito, do PSD da Bahia, pede urgência na votação do projeto que regulamenta a aposentadoria especial dos agentes comunitários de saúde e dos agentes de combate às endemias. Ele lembra que a medida beneficia mais de 400 mil profissionais e reconhece o trabalho realizado para melhorar a atenção básica.
4: Esses profissionais estão todos os dias nas ruas, enfrentando sol, chuva, doenças e situações de risco para cuidar da saúde da nossa população. Eles são a porta de entrada do SUS e merecem reconhecimento. O projeto garante uma aposentadoria mais justa aos 52 anos de idade para os homens e 50 anos para as mulheres, com pelo menos 20 anos de efetivo exercício na função, além de assegurar integralidade e paridade nos benefícios.
2: Sérgio Brito lembra ainda que o texto estabelece regras para os servidores que exerceram parte da carreira em outras atividades. Para ele, a proposta representa um ato de justiça e fortalece o SUS ao valorizar os profissionais responsáveis pela prevenção de doenças e pelo cuidado das famílias.
5: Agricultura.
3: O governo federal editou uma medida provisória como parte do acordo com o Congresso e o setor agropecuário para buscar soluções para a dívida agrícola. A repórter Silvia Munhato traz mais informações sobre o texto enviado pelo Executivo.
6: A Câmara analisa a medida provisória que autoriza a criação de linhas de crédito rural para recomposição de dívidas de produtores rurais e cooperativas afetados por eventos climáticos adversos ou pela redução nos preços de comercialização de seus produtos. O texto é fruto de um acordo entre o governo, representantes do setor e parlamentares, anunciado pelo presidente da Câmara dos Deputados, Hugo Mota. O deputado Alceu Moreira, do MDB do Rio Grande do Sul, da Frente Parlamentar da Agropecuária, disse que o setor teve que ceder nas suas reivindicações, mas que o acordo foi bom, porque sinalizou para a criação de um fundo garantidor que poderá reduzir custos de forma mais permanente.
7: Porque o fundo garantidor reduz o risco de quem financia. Se nós tivermos outro problema climático, o fundo garantidor vai conseguir indenizar as lavouras pela perda, o que significa dizer que o seguro agrícola virá logo depois será muito mais barato, porque ele terá menos risco de indenização pela incidência do prejuízo.
6: Segundo o governo, a medida provisória deverá permitir a renegociação de mais de 100 bilhões de reais em dívidas, com um impacto anual nas contas públicas inferior a 4 bilhões de reais. Para ter acesso aos benefícios, produtores rurais e cooperativas devem ter registrado entre 2019 e 2025 perdas em duas ou mais safras, que resultaram na redução de no mínimo 30% da renda bruta esperada. Os encargos financeiros ficarão entre 6% ao ano e 12% ao ano, dependendo do porte do produtor. O prazo de reembolso será de até 8 anos, com carência de 2 anos para o pagamento da primeira parcela do principal. A medida provisória ainda permite que os bancos prorroguem por até 30 dias o vencimento das operações de crédito de produtores que estavam adimplentes até o dia 14 de julho. Da Rádio Câmara de Brasília, Silvia Munhato.
5: Desenvolvimento Regional.
2: Projeto de Hildo Rocha, do MDB do Maranhão, obriga os estados.

0: E a União a informarem às câmaras de vereadores sobre a execução de obras e serviços nos municípios. Ele explica que a ideia é ampliar a transparência e permitir que os vereadores acompanhem investimentos feitos com recursos públicos.
1: O governo federal, eles têm executado obras diretamente nos estados e nos municípios. E os estados também, tem estado que até reforma de praça fazem. Entretanto, os vereadores, eles não têm acesso a essas informações. A União chega lá, o governo federal, através de algum órgão do governo federal, executa a obra e o vereador fica sem saber o que é que está acontecendo ali. Da mesma forma, o governo do estado chega no município, executa a obra e faz o serviço. E os vereadores ficam sem saber.
2: Pelo texto, devem ser repassadas informações como valor da obra, fonte dos recursos, prazos e identificação do órgão executor ou da empresa contratada. Hildo Rocha acrescenta que a medida prevê punição para quem deixar de comunicar as ações ao Legislativo Municipal.
0: Educação. Avança na Câmara projeto que prevê medidas para enfrentar os impactos climáticos nas escolas. A repórter Júlia Lopes traz mais informações sobre a proposta.
3: A Comissão de Educação da Câmara dos Deputados aprovou um projeto que estabelece diretrizes para reduzir os efeitos das mudanças climáticas no ambiente escolar, como ondas de calor e chuvas intensas. A proposta prevê ações de adaptação e educação ambiental nas unidades de ensino, além de medidas para garantir conforto térmico em salas de aulas e áreas comuns. Para a autora do projeto, deputada Sâmia Bonfim, do PSOL de São Paulo, adaptar as estruturas das escolas às mudanças climáticas é fundamental.
4: As escolas, elas precisam estar adaptadas para que o direito à educação seja assegurado, para que os alunos possam aprender e para que os trabalhadores da educação possam trabalhar, porque senão é inviável, é impossível. E aí o projeto propõe iniciativas e diretrizes para que haja mudança da estrutura, da arquitetura, instalação de ar-condicionados, ventiladores, arborização, ou seja, é uma meta mesmo, uma construção de escolas em que a infraestrutura considera as questões climáticas também.
3: No texto proposto pela relatora, deputada Silvia Cristina, do PP de Rondônia, haverá mudanças na Lei de Diretrizes e Bases da Educação para garantir que seja de responsabilidade do poder público realizar instalações escolares adequadas ao clima de acordo com cada região. Segundo a relatora, não é necessário alterar regras sobre o uso de recursos da educação. Ela explicou que os investimentos para a adaptação das escolas já podem ser feitos com base na legislação atual. Dados do Censo Escolar de 2023 mostram que apenas 3 em cada 10 salas de aula da rede pública têm climatização. Isso significa que cerca de 70% ainda não contam com esse tipo de estrutura. Na rede privada, o índice de salas climatizadas chega a 47%. Ainda segundo o levantamento, cerca de 7.500 escolas não têm acesso à água potável e mais de 3.200 não contam com nenhuma fonte de água. Da Rádio Câmara de Brasília, Júlia Lopes.
2: O projeto que propõe medidas para a redução dos efeitos climáticos nas escolas ainda será analisado pelas comissões de desenvolvimento urbano, finanças e tributação e Constituição e Justiça.
0: Saúde. A Câmara aprovou e já encaminhou ao Senado o projeto de Jorge Sola, do PT da Bahia, que permite a dispensa de licitação para aquisição pelo SUS de medicamentos da empresa brasileira de hemoderivados e biotecnologia, a Hemobras.
2: O deputado explica que a medida agiliza o acesso aos produtos, reduz entraves administrativos e fortalece a produção nacional. Jorge Sola acrescenta que a proposta garante o abastecimento do SUS e preserva o caráter público da produção desses medicamentos por meio da Hemobras.
5: É bom lembrar que a Hemobras produz hemoderivados a partir do plasma excedente coletado na rede de banco de sangue do SUS. E no Brasil, a nossa Constituição proíbe a comercialização do sangue e de todos os tecidos e órgãos. Então, não é possível uma empresa privada produzir hemoderivados no Brasil, porque sangue no Brasil não é mercadoria, sangue não pode gerar lucro. Por isso foi criada a Hemobras e por isso que a dispensa de licitação é extremamente coerente e necessária para o SUS.
0: A comissão aprova o projeto que limita a autoria de obras com uso de inteligência artificial. A repórter Sofia Peçanha tem os detalhes.
6: A

0: Comissão de Ciência, Tecnologia e Inovação aprovou o projeto que estabelece que apenas pessoas físicas podem ser reconhecidas como autoras de obras literárias, artísticas ou científicas. A proposta, apresentada pelo deputado Jonas Donizete, do PSB de São Paulo, altera a Lei de Direitos Autorais. Na prática, o texto reforça que, mesmo quando há uso de ferramentas de inteligência artificial no processo de criação, a autoria só poderá ser atribuída a um indivíduo humano, independentemente do nível de autonomia da tecnologia utilizada. O relator da proposta na comissão, o deputado Davi Soares, do Podemos de São Paulo, destacou que o uso de inteligência artificial deve ser equiparado a outras ferramentas usadas no processo criativo, como, por exemplo, pincéis e tintas utilizados por um artista plástico.
1: O uso das ferramentas de IA não pode ser considerado de forma diferente do emprego de qualquer outra ferramenta utilizada para a criação de obras, sejam elas físicas, analógicas ou digitais.
0: Segundo o projeto, a inteligência artificial pode ser usada como instrumento, mas não pode ser considerada autora de uma obra. Por exemplo, um escritor que utiliza um programa de IA para ajudar na elaboração de um texto continua sendo autor. Já conteúdos gerados automaticamente, sem participação criativa humana relevante, não terão autoria reconhecida. Na justificativa da proposta, o autor esclarece que a criação intelectual é um ato profundamente humano, que reflete a individualidade, a personalidade e a criatividade do autor. Atributos que sistemas de IA, por mais avançados que sejam, não possuem. O relator, o deputado Davi Soares, ressaltou que a medida pretende proteger os criadores e evitar impactos no mercado cultural, como a produção em massa de conteúdos automatizados e a concentração no setor devido ao rápido avanço tecnológico.
1: Entretanto, a velocidade da evolução desses sistemas, a massificação do uso, exige uma resposta legislativa mais rápida, sob pena de estar sendo criada uma insegurança no ambiente de trabalho de artistas para os negócios de editores.
0: Agora, o projeto que assegura a humanos os direitos autorais de obras produzidas com o uso de inteligência artificial segue para análise na Comissão de Cultura. Da Rádio Câmara de Brasília, Sofia Peçanha.
2: Justiça.
3: Paulo Soares, do Podemos de São Paulo, apresentou o projeto de lei que cria o crime de corrupção sistêmica na legislação brasileira. O texto prevê punições para agentes públicos envolvidos em esquemas ilegais de desvio de recursos do contribuinte.
4: É fundamental que a gente possa penalizar, criminalizar o que eu chamo de corrupção sistêmica, ou seja, incluir no Código Penal um dispositivo que possa colocar na cadeia para valer desde o político, aquele com o mandato, até o seu assessor que tenha participado de alguma maneira dos esquemas de corrupção. Ou seja, é o interlocutor que foi chamar um prefeito, um vereador, uma empresa terceirizada para fazer parte da esquema. Todos os agentes envolvidos nos esquemas de corrupção precisam ser penalizados e com cadeia. Inclusive, prevê penas pesadas, mais de 20 anos de prisão, no caso, por exemplo, de políticos com mandato.
5: Paulo Soares explica que o projeto amplia a responsabilização de todos os envolvidos em esquemas de corrupção e prevê penas mais rigorosas para esses crimes. Ele afirma que a proposta fortalece o combate à corrupção e aumenta a transparência na administração pública.
2: Segurança Pública.
3: A Câmara aprovou a oferta de canais de atendimento permanentes para mulheres vítimas de violência. A repórter Paula Bittar acompanhou a votação.
6: A Comissão de Constituição e Justiça da Câmara aprovou um projeto que determina a oferta permanente e gratuita de canais telefônicos e virtuais de atendimento para mulheres em situação de violência doméstica e familiar. O texto aprovado prevê que esses canais funcionem 24 horas por dia, todos os dias da semana, com profissionais capacitados para receber notícias de infrações penais, orientar as vítimas e encaminhá-las à rede de apoio. A proposta também estabelece que deverão ser elaborados relatórios mensais a partir dos dados coletados para subsidiar políticas públicas. A relatora do projeto na comissão, deputada Lídice da Mata, do PSB da Bahia, comentou a importância de reforçar a legislação de combate à violência contra mulheres.
7: Muitas vezes o primeiro pedido de ajuda acontece por telefone ou pela internet. Garantir que esses canais funcionem 24 horas por dia, todos os dias, de forma ininterrupta, faz com que a garantia, a proteção à mulher, ela possa ser efetiva. Que esses profissionais que funcionam nesses serviços sejam profissionais capacitados, significa ampliar o acesso à proteção e salvar vidas. Fortalecer a Lei Maria da Penha é reafirmar que o Estado não pode tolerar nenhuma forma de violência contra a mulher.
6: A proposta que determina a oferta permanente e gratuita de canais telefônicos e virtuais de atendimento para mulheres em situação

0: situação de violência doméstica e familiar já pode seguir para o Senado, a menos que haja recurso para análise pelo plenário da Câmara. Da Rádio Câmara de Brasília, Paula Bittar.
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2: Eymon, do PT do Rio de Janeiro, apresentou projeto que obriga síndicos de condomínios a comunicar às autoridades casos de suspeita de violência contra mulheres, crianças, idosos e animais. O objetivo é ampliar o enfrentamento da violência nos espaços residenciais.
3: Nos condomínios, muitas vezes, a gente tem aquela expressão: em briga de marido e mulher, ninguém mete a colher. A gente se posiciona sim. Então, esse nosso projeto diz que, em caso de suspeita de violência contra mulheres nos condomínios, contra pessoas idosas nos condomínios, contra crianças nos condomínios e também violência contra animais, portanto, a violência pet, os síndicos desses condomínios, eles têm a obrigação de se reportar às autoridades para que as investigações sejam feitas para a gente barrar esta violência.
4: Raymond argumenta que o projeto não transforma o síndico em agente policial, mas atribui a ele a responsabilidade de proteger os condôminos. Para o deputado, a medida facilita a atuação de órgãos de proteção, como conselhos tutelares, delegacias especializadas e serviços de assistência social.
2: Termina agora o Jornal Câmara dos Deputados, produzido pela Rádio Câmara, com trabalhos técnicos de Everson Nani e apresentação de Luciana Vieira e José Carlos Andrade. Uma ótima noite para você.
4: A Voz do Brasil está de volta na segunda-feira. Uma boa noite e um bom fim de semana.
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Sebastian. Mas que tal, vivente? Barbaridade. Lá estamos nós, chegando, tapados de vaneira. Que amor. Sim, aí está. Alô, buenas. Salve, salve, gente buena. Gurizada medonha, gurizada macanuda do extremo sul catarinense, norte e nordeste do Rio Grande do Sul. E é claro, para quem também nos ouve através da internet, no nosso app, nosso aplicativo, Rádio Mampituba FM. Na plataforma. É no nosso site www.mampitubafm.com. E é claro, para quem também dispõe de um equipamento que tenha a inteligência artificial, a tal de Alexia, que poderá comandar aí a sua Alexia, direcionando através da sua voz, apenas dizendo: Alexia, bota aí na Mampituba FM. E aí, com certeza, ela vai te obedecer, né? Vai obedecer aí o teu comando de voz. Então, tá bueno, seja tu nos ouvindo pelas ondas do rádio, seja tu nos ouvindo pela internet. Uma boa noite, bem-vindos à nossa festa fandangueira. É, então adentre o nosso salão e vamos fandanguear aí até a meia-noite, né? E atendendo aqui os nossos amigos, pois afinal de contas, sextou, né? Então, vamos que vamos, né? Interaja aí através do nosso WhatsApp 48 3533 2000. E vamos nós aí nesta noite de sexta-feira, neste 24 de julho de 2026. Neste momento, com a temperatura em 16 graus, é de 1% passou para 10% a probabilidade de chuva. Mas continua pequena aí a probabilidade, né? Umidade relativa do ar em 93%, alta aí a umidade relativa do ar e ventos de 6 km por hora. É o que temos aí. É, nesta noite. Muito bem, dentro da nossa festa fandangueira também temos daqui a pouco mais o nosso informativo esportivo, nosso popular papo de futebol, que tem o oferecimento.

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É, além do papo de futebol, temos também a nossa hora do aniversariante para homenagearmos o teu aniversariante. Bom, no momento aqui eu não tenho ninguém registrado. Então, se tiveres alguém para registrar, é alguém que esteja completando o aniversário aí nesta data, né? Neste 24 de julho. Alguém que tu esqueceu aí da semana. Ou até mesmo, né, os aniversariantes de sábado e domingo. Não temos o programa no sábado e domingo, portanto, não temos a hora do aniversariante. Então, podes antecipar aí, né, a homenagem ao teu aniversariante através do nosso quadro da hora do aniversariante. Registrando aí o teu aniversariante com nome completo e cidade, né? Muito bem, além de ser homenageado, o teu aniversariante também concorre ao sorteio de hoje. Hoje é sorteio aí de almoços do restaurante São Cristóvão. Dois almoços aí, né? Pra te saborear uma deliciosa comida caseira. Como, né, levar aí o teu aniversariante ou aniversariante te convidar pra... geralmente, né? Quem homenageia, né? Leva o aniversariante. Ou pode ser o contrário também, não tem problema, né? A verdade é que os dois, no caso, quem homenageou e quem está fazendo aniversário, no caso, né? Para ganharem aí os almoços do restaurante São Cristóvão. Então tá bom, e depois temos o especial Feras da Música Gaúcha, que hoje traz aí para fazer o 28º especial do ano, né? Já passou da metade aí dos especiais do ano, 28º. E hoje trazendo este vivente que é lá das bandas do Paraná. Sandro Oliveira e o grupo Fole Solto vão fazer aí vão fazer o fandango, a finaleira da nossa semana. O nosso ponto culminante de sexta-feira da semana, né? É o especial Feras da Música Gaúcha. Bom, vamos lá, vamos aos... diz o Pedro, boa noite, Caio Velho Santos. O que houve? Quer uma lanterna emprestada? Não, agora não é necessário, meu amigo Pedro, mas antes até, digamos que sim, né? Na hora que faltou luz, na hora que chegamos aqui, o Lagarreta já estava nas escuras. E aí escureceu um pouco mais quando chegamos. Que barbaridade. Então tá bom, vamos lá, vamos que vamos. Vamos aos amigos aqui, mandando o seu alô. Alguns que a gente ficou devendo aqui, por exemplo, quem aqui, deixa eu ver, boa noite, Caio, roda pra nós aí, castração a pealo, pra todos aqui no Rio Fortuna, em Timbé do Sul, aqui no seu Donato, ao redor da lareira, abraço. O vivente até montou uma barraca ao lado da lareira, hein? Esse não vai passar frio. Montou uma barraquinha ali ao lado da lareira, deve ser no galpão do seu Donato, lá no Rio Fortuna, Timbé do Sul. O Samuel, né? Ô Samuel! Aí não tem como ter frio aí, né? Além de estar dentro do galpão, tem uma lareira
bem, né?

0: Marina, bem no clima aí. Então tá bom, um abraço pro amigo aí, uma boa noite. Também fiquei devendo uma aqui pra dona Márcia Espido. Deixa eu ver, para aí, dona Márcia.
1: Boa noite, Caio Santos. Ai, ai, ai, tamo no escuro.
0: Agora não, né? Mas
1: mesmo assim, tá mandando um áudio de boa noite, tá com uma música boa pra nós aí. E é pra todos os ouvintes que escutam essa rádio, um abração e um bom fim de semana pra todos.
0: Muito bem, então tá bom, valeu. Dona Márcia Espido, aqui do bairro Januário, aqui em Sombrio. O Zeca Batata, lá de 13 de maio, pediu aqui o Zé Moraes, tudo é o Zé. Tá bom, valeu, Zeca Batata, 13 de maio, também ficamos devendo, né? Vamos lá, vamos ouvindo aqui.
2: Boa noite, aqui é o Regi, Três Cachoeiras, hoje reside aqui em Montenegro, aqui, eu quero oferecer uma música bem gauchesca e galdera aí pra minha esposa Priscila, pros meus filhos Eric, Lavínia, Eduardo e o Miguelito, e também pra aquela tigrada tudo de Três Cachoeiras, Morro Azul, e assim vai, e é nóis. Toca o baile aí pra nós.
0: Muito bem, então tá bueno. É, Regis Borges, para as bandas de Montenegro. Bom, quem eu também fiquei devendo aqui, o Marquinho lá de Forquilinha, né? Gaúcho, amigo, fiquei devendo pra ele aí, oferecendo pra esposa Janaína e pros filhos o Eric e a Manuela. Então tá bom, aquele abraço aí pra família. O Jusemir, pro do Jusemir eu fiquei devendo aqui o Grupo Solto, Cabelo Comprido. Buenas, também pra dona Edith lá de Chapecó. Também ficamos devendo uma aqui, né? É, Eleonita lá de Nova Veneza, que pediu Baitaca, já que o fogão a lenha e fogão a gás a gente já tocou, né, Eleonita? Lá no Chimarrendo. Vamos lá, o Davi também pediu uma aqui.
3: Ô, Caio, manda uma música lá pra mim. Agora que vem luz aqui na Gaivota, pra mim, a GC. E eu, Davi, uns amigos nossos que estão aqui junto aí. Manda a música do Baitaco Funda da Grota pra nós. Pra mulher que eu gosto, que eu amo ela. Valeu? Valeu?
0: Muito bem, seu Davi. Então tá bom, pra servir como aperitivo pra ele que mais tarde abrilhanta o especial Feras da Música Gaúcha. Então, começando aqui com o Sandro Oliveira e o grupo Fale Solto. O bicho vai pegar.
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Chaguri, Amor de Baile. Muito bem para as amigas, né? A dona Márcia Espido aqui no bairro Januário, aqui em Sombrio. E também dando carona também para dona Edith lá nas bandas de Chapecó. E é mais, seu grupo solto. É o grupo solto, cabelo comprido. É, a sugestão foi do Jusemir. Então tá bom, Jusemir, atendido aí, né? Tinha barbaridade, o índio bugiu pra ele que está lá empanturrado. Panturrado com uma pizza gigante. Com uma pizza gigante. Nosso amigo Pedrão. Pedro. É o Pedro. Cinegrafista. Agora não é, agora mais é. Agora é Pedro colecionador. Né? Coleciona rádios, lanternas. Até queria nos emprestar uma lanterna aqui. Né, quando chegamos. Mas ele só foi dizer isso depois que retornou a luz, que retornou a energia. Aí não adianta, né? Daí não me adianta, né, o Pedrão. Bom, foi pra ele aí, o Tchê Barbaridade, o Índio Bugiu. Pro Zeca Batata lá nas bandas de 13 de maio, tudo é o Zé Moraes. E abrimos com ele que abrilhanta... Mais tarde aqui o especial Feras da Música Gaúcha desta sexta-feira. Sandro Oliveira e o grupo Fole Solto, o bicho vai pegar. Então tá bueno, são 22:14. É a nossa festa fandangueira. 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Muito bem, hora de conferirmos aqui o nosso informativo esportivo, nosso popular papo de futebol. 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Vamos começar falando de Série B do Campeonato Brasileiro. É, ainda da 19ª rodada, né? Que ontem teve aí o Atlético na Arena Sicredi vencendo São Bernardo por 2-1. Já na Arena Pantanal, o Cuiabá não resistiu aí

É, o Cuiabá não resistiu o Atlético Goianense, né? Perdeu aí pro Atlético Goianense por 1-0. E na Arena Niknet Santa Cruz, o Botafogo de Ribeirão Preto meteu 4-2 aí no Juventude, né? Jogos de ontem aí da Série A do Campeonato Brasileiro, que fechou aí a Série B, perdão, do Campeonato Brasileiro, que fechou a 19ª rodada. Então, neste momento lidera aí com folga de 4 pontos aí o Criciúma, né? Olha o Tigre chegando. Chegando para quem sabe conquistar aí o título da Série B do Campeonato Brasileiro. Tem 39 pontos, tá liderando aí, né? Com 35 pontos o Operário, que é o segundo colocado, vice-líder, né? Vila Nova é o terceiro colocado com 34 pontos, apesar do Vila Nova ter vencido o Fortaleza por 2-1. Ganhou uma posição, tá? Vai se recuperando, né? O Vila Nova, que já foi líder. Muito bem, o Juventude, que chegou a estar na segunda posição após a derrota de ontem, né? Continua, tá ali no G4, pelo menos tá ali no G4, né? Perdeu 2 posições, tem 32 pontos. Já o Fortaleza é o quinto colocado com 31 pontos. Foi derrotado aí pelo Vila Nova, mas está ali na quinta posição. Novo Horizontino tem 30 pontos, é o sexto colocado. O Goiás é o sétimo com 29 pontos. O Atlético Goianense, que venceu ontem o Cuiabá fora de casa, é o oitavo colocado com 28 pontos. Ganhou 2 posições aí na rodada o Atlético Goianense. Sport Recife é o nono com 28 pontos. O São Bernardo é o décimo com 27 pontos. Na derrota pro Atlético, o São Bernardo perdeu 2 posições aí, né? É o décimo colocado. Também tem 27 pontos o Atlético, né? Que venceu o São Bernardo e ganhou uma posição aí na rodada. É o 11º aí com 27 pontos. Com 26 pontos o CRB, que é o 12º. O CRB venceu o Ceará fora de casa, né? No estádio Presidente Vargas. Tem 12 pontos aí, com 26 pontos, ganhou uma posição o CRB. O Náutico também ganhou uma posição, pois venceu o Londrina por 2-1. E é o 13º colocado aí com 24 pontos. Botafogo de Ribeirão Preto é o 14º, com 24 pontos. Venceu aí o Juventude, ganhou uma posição na rodada aí o Botafogo. O Cuiabá é o 15º, esse perdeu bastante posições aí, né? 4 posições perdeu o Cuiabá aí na rodada, ao ser derrotado aí pelo Atlético Goianense. O Londrina é o 16º com 20 pontos, aí na zona de rebaixamento estão o Avaí com 20 pontos. Apesar de ter vencido o América Mineiro, o Avaí continua, tá ali na zona de rebaixamento, né? Tá próximo de sair ali, ganhou um ponto aí na rodada, estava na 18ª, passou a ser o 17º colocado aí, tem 20 pontos. Ceará, que foi derrotado, perdeu uma posição, tem 19 pontos, 18º colocado. 19ª colocado a Ponte Preta, com 8 pontos. E o América Mineiro, né? O América Mineiro também tem 8 pontos aí e é o Lanterninha, né? Olha, da Ponte Preta até o Ceará, aí na zona de rebaixamento, né? Da Ponte Preta até o Ceará são 8 pontos de diferença, né? Então, quer dizer, a Ponte Preta e o América Mineiro estão com a vida muito bem enrolada. Tá bom, e a 20ª rodada da Série B, com jogos aí no domingo. Vamos passar os jogos de domingo, são 4 jogos aí, né? No estádio 1º de maio, São Bernardo recebe o Ceará às 16 horas. No mesmo horário, no Heriberto Wilson, o Criciúma pretende confirmar aí a sua liderança em frente enfrentando o Náutico, também às 16 horas.

Às 18h30, no Independência, o América Mineiro recebe o Goiás. E às 18h30 de domingo, o Londrina recebe o Novo Horizontino. Muito bem, o restante dos jogos aí lá para a semana que vem, né? Vamos lá, vamos para a Série A do Campeonato Brasileiro. Amanhã às 18h30, na 20ª rodada do Brasileirão, na Arena da Baixada, Atlético Paranaense recebe o Internacional. Na Vila Belmiro, às 18h30, né, no mesmo horário aí do jogo entre Atlético Paranaense e Internacional, Santos e Chapecoense na Vila Belmiro. No estádio São Januário, 20h30, Vasco da Gama e Mirassol. Já às 16 horas de domingo no Mineirão, o Cruzeiro recebe o Botafogo, né? Jogo das 16 horas aí de domingo. Os jogos de domingo aqui no Brasileirão. Na Arena Fonte Nova, o Bahia recebe o Corinthians às 16 horas. Às 18h30 de domingo, no Cícero de Souza Marques, o Bragantino recebe o Curitiba. Na Arena do Grêmio, o Grêmio recebe o Fluminense às 18h30 de domingo. No mesmo horário, no Maracanã, Flamengo e São Paulo. 19h30 no Mangueirão, Remo e Vitória, também no domingo. E no mesmo horário, no Nubank Park, acho que o parque, o Allianz Park agora acho que mudou para Nubank Park, né? O Palmeiras recebe o Atlético Mineiro, às 19h30. Aí está a 20ª rodada da Série A do Campeonato Brasileiro. Muito bem, vamos lá, dando uma passadinha rápida aqui no Jornal Correio do Povo lá de Porto Alegre. O Inter aguarda a posição aí do STJD, mas casos semelhantes ao de Vitor Gabriel não resultaram em punição extensas. A denúncia da Procuradoria do Tribunal Carioca foi feita em artigo que, em tese, poderia deixar aí o zagueiro suspenso, o Vitor Gabriel suspenso aí, no mesmo prazo de recuperação do jogador Gabriel Peck do Cruzeiro, né? Naquela entrada ali do Vitor Gabriel que resultou em fratura na tíbia da perna do jogador Gabriel Peck, né? Do Cruzeiro. Vamos lá, indo em frente aqui. Giovanni Cabral é apresentado pelo Grêmio. E ele diz clube histórico. O meio atacante está liberado aí para enfrentar o Fluminense. Já vai jogar já. O novo reforço do Grêmio foi apresentado aí oficialmente na tarde desta sexta-feira, né? No CT Presidente Luiz Carvalho. O meio atacante cabo-verdiano elogiou a grandeza do tricolor e citou grandes jogadores que passaram pelo clube. Muito bem, então parece que tem um certo conhecimento sobre o Grêmio. E desejamos então boa sorte aí, porque não tá fácil a caminhada do Grêmio aí, né? O Giovanni Cabral, cabo-verdiano. Vamos lá, vamos em frente. Outro anúncio aqui do Grêmio. Contratação de Diego Caíto, lateral direito, assinou o contrato de empréstimo até o final do ano com obrigação de compra. Diego Caíto, de 22 anos, que chega do Goiás, né? Vem do Goiás. O jogador assinou o contrato aí com o tricolor até o final do ano, né? E com obrigação de compra. Vamos lá, Fórmula 1, Hamilton lidera a dobradinha da Ferrari no segundo treino do GP da 1.

Hungria de Fórmula 1. É, e o brasileiro Bortello fica aí na 11ª posição. É, parece que o brasileirinho Bortello parece que vem melhorando aí as suas colocações aí na suas posições aí na Fórmula 1, né? Então tá bom, faz tempo que eu não acompanho a Fórmula 1, né? Vamos ver se temos mais alguma coisa importante aqui. Ah, o Inter anuncia a contratação de Caleb para o meio-campo. É o jogador de 26 anos, chega por empréstimo do Fortaleza. Então tá bom, é isso aí. Fechando o nosso papo de futebol com as manchetes esportivas do jornal Correio do Povo lá de Porto Alegre. 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

0: Os Monarcas. Sou bonito e danço bem. Muito bem, na sugestão aqui do Manuel lá de Criciúma, que disse boa noite. É, eu ofereço aí pra minha esposa Silviana. Então tá bueno, tá oferecido e atendido aí, ó. Manuel, um abraço, bom final de semana aí pro casal. Até mais pro... pro amigo Paulinho. Ah, o Paulinho mandou um chasque aqui.
1: Buenos, Caio Santos, tudo bom? Boa noite. Tamo na escuta, tamo na escuta. Tamo nas hortas, mas temos aí ligadito. Acabei de chegar em casa, ligar o rádio. E amanhã nós estamos firme num forte evento em Criciúma. E o Arsenal está preparado aqui. Credo. Feito. Bota aí pra nós, Grupo Rodeio. Não largo de mão. Mandar pro Josemar Espanhol, Gustavo Garrão, todos os ouvintes da rádio aí. Bom final de semana pra nós aí, que Deus os abençoe. E segunda-feira nós temos firme de novo por aí. E amanhã nós vamos que vamos. Simbora.
0: Muito bem, valeu, Paulo. Valeu, Paulinho. Um abraço, bom evento amanhã, né? É, foi pra ele aí o Grupo Rodeio, ao largo de mão. Já pro Guilherme da Rocha, lá em Forquilhinha, Os Serranos, Prenda Minha. Crioulo dos Pampas, Castração Apealo. Pro Samuel, que tá lá na barraca, no galpão do seu Donato. E na frente da lareira, hein? Mas então, e o fogo, é, e o fogo aquecendo lá, lenha aquecendo, a lenha queimando e aquecendo. Então tá bom, aquele abraço aí. Indo Baitaca, do fundo da grota. É, o do fundo da grota aqui pra quem foi pro... pro Davi, né? É, pro Davi que mandou pra toda a família e também na carona aqui pro Regis Borges. Baitaca.

Muito bem. É, 22h51. Vamos lá, vamos chegando para nossa hora do aniversariante, hora de homenagearmos os aniversariantes. É, os aniversariantes aí deste final de semana. Bom, não tenho ninguém nos autos aqui. É, hoje não tem, não foi ninguém registrado aqui, mas certamente temos pessoas completando aniversário aí nesta data, neste 24 de julho e consequentemente no sábado e domingo, 25 e 26. Então, parabéns aí para quem hoje está colhendo mais uma abóbora na lavoura da vida. Elas colhendo mais uma rosa no jardim da existência. E homenageando a todos aí com o Gaúcho Pachola e o Parabéns, Compadre. E já já vamos sortear almoços do restaurante São Cristóvão.

0: Muito bem, já abrimos o cofre, né? Já abrimos o cofre, então vamos, né, retirar a papeleta e vamos ver quem, né, quem vai saborear uma deliciosa comida caseira no restaurante São Cristóvão.
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0: Bom, vamos lá, aberta já aqui o
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0: o aniversariante sorteado, se auto-homenageou. O aniversário dele foi no dia 4. No início do mês de julho, né? Dia 4 de julho. Fabrício Ferreira Munhoz Ladeissara. O Fabrício Ladeissara? Oh, aí, Fabrício. Não sei se está ouvindo ou não, né? Mas o poderás levar alguém aí, né? Leve alguém, já que tu alto te homenageou. Então, podes levar alguém aí. Nosso amigo Fabrício Ferreira Munhoz Ladeissara, contemplado aí com almoços do restaurante São Cristóvão. Muito bem, é isso. Parabéns, né? Parabéns para todos. Muita saúde, muita paz, muitas alegrias. Que Deus esteja abençoando, iluminando a todos, que lhes dê saúde e longa vida e que nunca lhes falte amor no coração.
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0: Muito bem, e lembrando que na próxima sexta-feira é 31, né? É a final do mês. Vai fechar exatamente na sexta-feira, né? Muito bem. E os prêmios acumulados aí do acumulados, né? Na verdade não apareceu o ganhador, né? Do último sorteio do mês de junho. Não apareceu, passou a semana e não apareceu. Então perdeu, né? Bom, não vão perder de concorrer aqueles aniversariantes aí do mês de julho, né? Que vão estar aí concorrendo a almoços do restaurante São Cristóvão. É mais extintor automotivo e luminária de LED, presente do amigo Cláudio Cantor e também da dona Laura lá de Forquilinha, Pix de R$250, né? E ficou pro os presentes mais graúdos são pro final do mês, então sexta-feira que vem, né? Sorteio de sexta-feira que vem. Muito bem, vamos deixar aí. Vamos deixar aqui pra quem aqui? Pra dona Rosária. Pra dona Rosária, que mandou um alô aqui. A dona Rosária pediu uma do Porca Véia, mas agora não dá mais, né, dona Rosária? E também pra dona Ondina, lá de Praia Grande.

Vamos oferecer a elas a próxima atração, que é o especial Feras da Música Gaúcha, que já já vem aí com Sandro Oliveira e o grupo Fole Solto.

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Dale, coisa bem buena, sextou, tchê. Pontualmente 23 horas. Vamos lá, vamos chegando para finalizarmos a semana em grande estilo, né? Com o especial Feras da Música Gaúcha. Muito bem. Aliás, vamos oferecer aqui o especial Feras da Música Gaúcha também pro amigo Donizete Crescêncio, que tá lá aquecendo os dedos no fogão, disse ele. Na beira do fogão a lenha, lá em São Joaquim, lá é frio. É a serra, né, tchê? Serra catarinense. Também oferecer aqui, fiquei devendo aqui, né? Não gosto de ficar devendo, mas fiquei devendo aqui pro Marcos Marquinho, lá de Forquilinha. Fiquei devendo a música Gaúcho Amigo, qualquer hora a gente paga a conta aí, ô Marquinho. É, ele que oferece aí pra sua esposa Janaína. E os filhos, o Eric e a Manuela, né? Bom, então um grande abraço aí pra família. Bom final de semana pra vocês. Fico devendo aí, né? O pedido, mas incluo vocês aqui no especial Feras da Música Gaúcha, assim como o seu Roberto lá de Vacaria, o seu Írio, Ronaldina lá de Praia Grande, e também a dona Rosária. Vão na carona aí do especial com esta fera. É cantor, compositor e produtor musical. É, nascido na cidade de Seberi, no Rio Grande do Sul. E ele é conhecido aí por grandes sucessos como o Chorão. Tem mais, a Coceira da Véia, Me Filmaram no Fandango. É, Assume Teu Filho. É, são vários sucessos aí do Sandro Oliveira, né? Coroa Enferrujada, ele também gravou Vaneira pros Bigodes. É, Porta Aberta, é uma música romântica, gaúcha, né? No caso, no estilo gaúcho do Sandro

Sandro Oliveira. Louco por Fandango. E uma que é muito famosa, até porque faz parte da abertura do programa do nosso amigo Catiça, que é o Coisa Lindo. Então é isso, né? São vários sucessos que tu vai curtir até a meia-noite.

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0: Entra no ar pela rede de comunicação cooperativista o informativo agropecuário da FECO Agro, Federação das Cooperativas Agropecuárias do Estado de Santa Catarina.
2: Alô, amigos gaúchos e catarinenses. Eu sou o René Roberto e essas são as principais manchetes desta semana. FECO Agro Santa Catarina completa 51 anos neste sábado. A Aurora Coop destaca os investimentos da cooperativa em Santa Catarina e no Mato Grosso do Sul. Renegociação das dívidas rurais avança e pode devolver capacidade de investimento ao produtor, disse Faesc. Sistema OCB defende a aprovação do PL do Seguro Rural. Santa Catarina perde mercado das carnes a partir de setembro, com a proibição da importação da União Europeia. E ainda teremos o Boletim do Agro, direto de Brasília com Catherine Heitz, e o comentário da semana com Ivan Ramos. Este comentário na íntegra, estas e outras notícias logo após a nossa mensagem cooperativista.
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2: Neste sábado, dia 25 de julho, dia do colono e dia do motorista, a FECO Agro está completando 51 anos de existência. Portanto, foi fundada em 1975 por 13 cooperativas agropecuárias do estado de Santa Catarina, onde inicialmente teve como finalidade a exportação em comum de soja das cooperativas associadas. Mas com o passar dos anos, ingressou em diversos outros negócios de interesse das cooperativas filiadas, atuando em quatro principais pilares: centralização de compras, indústria de fertilizantes, convênios governamentais e área de comunicação, com programas diários de rádio e TV, além de mídias digitais. A FECO Agro hoje é referência nacional em intercooperação, considerada uma das mais importantes entidades cooperativas do estado, com credibilidade no mercado interno e externo e reconhecimento nos órgãos públicos, meios políticos, mídia e nas comunidades. No ano passado, a FECO Agro ampliou o faturamento consolidado em 24%, ultrapassando R$1 bilhão. Resultado líquido acima de R$48 milhões, evidenciando a força do sistema e a evolução dos projetos. Soma-se a isso as compras em pool realizada pela Central de Compras da FECO Agro em mais de R$1 bilhão e 800 milhões. Portanto, foram negócios em conjunto em mais de R$2 bilhões e 800 milhões. Esse desempenho é sustentado por uma base sólida de cooperativas. A FECO Agro, enquanto federação, reúne hoje 10 cooperativas singulares filiadas e central, que juntas somam mais de 71 mil associados e mais de 12 mil colaboradores nas cooperativas singulares, distribuídos em 605 unidades por diversos estados brasileiros. Essa união de cooperativas filiadas à FECO Agro evidencia sua força econômica, com faturamento que ultrapassa R$23 bilhões, o que reflete a dimensão e a relevância do cooperativismo no agronegócio catarinense. Quando considerada a integração com a cooperativa central Aurora, esses números se ampliam ainda mais. São mais 26,9 bilhões de reais em faturamento e cerca de 50 mil colaboradores, consolidando um dos maiores sistemas cooperativistas do Brasil. Só o sistema Aurora FECO Agro

0: ultrapassou 50 bilhões de reais de faturamento. Além dos resultados operacionais, a Federação Fecoagro acumulou importantes reconhecimentos como o Certificado de Responsabilidade Social da Assembleia Legislativa de Santa Catarina, a certificação ISO 9001 e premiações nacionais em gestão e governança. O primeiro prêmio de Empresa Cidadã 2026 da DVB Santa Catarina e o selo de Melhor Empresa para Trabalhar da FPTW, certificação Great Place to Work, além de ter conquistado do troféu ouro no PDGC na categoria Compromisso com a Excelência no programa Gestão e Governança do Sistema OCB. Cooperativa Aurora Coop atravessa um dos períodos mais robustos de sua trajetória, com um ciclo de investimentos atual que ultrapassa a marca de 1 bilhão e 100 milhões de reais. Em entrevista ao canal Cooper Alfa, o presidente da Aurora Coop, empresário e cooperativista Neivor Canton, e o presidente da Cooper Alfa e secretário do Conselho de Administração da Aurora Coop, empresário e cooperativista Romeu Betti, detalharam como esses recursos estão sendo aplicados.
1: O momento requer bastante atenção, mesmo que tenhamos estimado valores destinados já em orçamento, aprovados pelas nossas cooperativas filiadas, para fazermos investimentos, é preciso que se tenha a prudência ao realizá-los. Do valor citado, nós já praticamente concluímos as obras relacionadas à unidade de São Gabriel do Oeste, no Mato Grosso do Sul, aonde adicionamos volumes importantes na produção, abatendo um volume de suínos mais 60% a mais do que se vinha abatendo, e agora partindo para projetarmos uma nova etapa de ampliação na unidade de São Miguel do Oeste. Essa unidade no extremo oeste catarinense é uma das unidades antigas da Cooper Central e que já faz por merecer uma melhoria, uma ampliação, e aí serão necessários então investimentos vultuosos, algo superior a 600 milhões de reais, que deverão ser destinados tão logo nós tenhamos obtidas as licenças ambientais e as demais licenças necessárias. Mas as plantas do sistema Aurora, hoje já são mais de 20 plantas frigoríficas, todas elas anualmente requerem novos investimentos, modernização, novas linhas de produção, novas tecnologias que o mercado passa a conhecer. E então é óbvio que para se investir esses valores não é necessário muito esforço nesse momento.
0: O sistema OCB esteve presente no encontro Semeando Resiliência e Prosperidade, o seguro rural que o Brasil precisa. A presidente executiva catarinense Tânia Zanella, também presidente do Instituto Pensar Agropecuária IPA, participou da abertura institucional do evento e defendeu o fortalecimento da política pública como uma medida estratégica para aumentar a resiliência da agropecuária diante dos desafios climáticos. Promovido pela Meridiana, Frente Parlamentar da Agropecuária FPA e FGV Agro, o encontro contou com a participação de representantes do setor produtivo, seguradoras, especialistas, parlamentares e autoridades públicas, a fim de debater caminhos que tornem o seguro rural mais eficiente e capaz de atender às necessidades dos produtores em um cenário marcado pelo aumento dos eventos climáticos extremos. Tânia Zanella ressaltou que o seguro rural precisa reunir três características essenciais: ser previsível, acessível e adequado à realidade do campo. Segundo ela, a instabilidade dos recursos destinados ao programa de subvenção ao prêmio do seguro rural PSR tem reduzido o alcance da política, justamente quando há registros de maior vulnerabilidade para a produção agropecuária. Tânia Zanella também defendeu a aprovação do projeto de lei PL 2951 de 2024, que aperfeiçoa o marco legal do seguro rural e busca garantir maior previsibilidade ao PSR. A proposta também prevê instrumentos para fortalecer a governança do sistema e criar mecanismos de resposta a eventos climáticos de grande impacto. Ela destacou: o sistema OCB participou ativamente da construção do texto ao lado de representantes do setor agropecuário. A presidente do sistema OCB ressaltou ainda que as cooperativas desempenham um papel estratégico para ampliar o acesso ao seguro rural, especialmente entre pequenos e médios produtores. Com presença em mais de 3.500 municípios brasileiros, elas oferecem assistência técnica, orientação e apoio na contratação de instrumentos de gestão de risco. Segundo Tânia Zanella, cooperativismo e agropecuária caminham juntos no desenvolvimento do Brasil. Atualmente, o movimento reúne 25,8 milhões de cooperados, está presente em 3.586 municípios. municípios e responde por uma parcela significativa da produção nacional de alimentos. Além da abertura institucional, a programação contou com painéis dedicados aos desafios

0: políticos, técnicos e operacionais do Seguro Rural. E a seguir, depois da nossa mensagem cooperativista, as notícias da semana do Senar. Aguardem.
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0: Comunidade Rural, o espaço do Senar Santa Catarina, Serviço Nacional de Aprendizagem Rural. O sistema FAESC Senar promoveu, em parceria com a Superintendência e as gerências do Instituto Nacional do Seguro Social, INSS, uma capacitação sobre legislação previdenciária e benefícios rurais. O encontro foi realizado em Florianópolis e reuniu 53 profissionais dos sindicatos rurais das regiões Sul, Planalto Serrano, Vale do Itajaí e Planalto Norte. A programação teve como objetivo atualizar os participantes sobre as normas, procedimentos administrativos e critérios para a concessão de benefícios da Previdência Social. Uma segunda edição está programada para a próxima semana e vai contemplar profissionais dos sindicatos rurais das regiões Oeste, Meio Oeste e Extremo Oeste. Na abertura do encontro, o presidente do sistema FAESC Senar, José Zeferino Pedroso, afirmou que a qualificação das equipes integra a estratégia da entidade para ampliar a capacidade de atuação dos sindicatos rurais. Ele disse: como presidente da FAESC, sempre tive como prioridade fortalecer os nossos sindicatos rurais. Promovemos essa capacitação em parceria com o INSS há 22 anos e mantemos o compromisso de reunir pelo menos uma vez por ano as equipes para atualização técnica. O servidor do INSS e palestrante João Paulo Silvestre destacou que as frequentes alterações nas normas previdenciárias exigem atualização permanente e atenção aos procedimentos administrativos. O tema previdenciário, disse ele, é complexo e exige conhecimento técnico. O treinamento também contemplou temas como a análise documental e a formação da prova material, a utilização de bases governamentais para a comprovação da atividade rural, o cadastro da agricultura familiar, DAP e CAF, o Cadastro Nacional de Informações Sociais, CNIS, a certidão do tempo de contribuição, a elaboração de petições administrativas previdenciárias, a construção da linha do tempo na vida previdenciária do segurado, entre outros aspectos da legislação previdenciária e dos benefícios destinados ao público rural. A busca por uma solução capaz de aliviar a pressão financeira sobre os produtores rurais ganhou um novo impulso em Brasília. O desenvolvimento de uma proposta para a renegociação das dívidas rurais obteve avanços após o diálogo entre a Frente Parlamentar da Agropecuária, FPA, o presidente da Câmara dos Deputados, Hugo Mota, e o Ministério da Fazenda. A MP, medida provisória, 1376, autoriza a criação de linhas de crédito para a composição de dívidas para liquidação ou amortização de operações de crédito rural e de cédulas de produto rural. Também autoriza a participação da União em fundo garantidor destinado à cobertura de operações de crédito rural contratadas por produtores rurais afetados por eventos climáticos adversos. Para o presidente da FAESC, José Zeferino Pedroso, a medida representa um passo necessário e urgente para restabelecer a capacidade financeira dos produtores rurais e preservar a continuidade das atividades no campo. De acordo com a FPA, a bancada sempre priorizou as demandas dos produtores rurais em todas as negociações, desde a tramitação do PL 5.122 de 2023 até a minuta de medida provisória apresentada pelo governo. A medida também visa permitir que produtores afetados por perdas recorrentes recuperem a capacidade de investimentos e voltem a acessar crédito para financiar suas atividades e a próxima safra. Entre as ações de efeito imediato, a medida provisória autoriza bancos a que prorroguem por até 30 dias o vencimento das parcelas de principal e juros das operações de crédito contratados por produtores que estavam adimplentes até o dia 14 de julho. O texto já está em vigor, mas precisa ser aprovado por senadores e deputados até em 120 dias para ser definitivamente convertido em lei.
2: Agora, direto de Brasília, as informações do agro e do cooperativismo com Catherine Heitz.
3: Olá, eu sou a Catherine Heitz e trago um resumo aí da Semana de Brasília que reflete no agronegócio para o sistema Fecoagro. O Congresso está de recesso, mas o mercado internacional não. E justamente isso que preocupa, porque a semana mostra que o Brasil está negociando em várias frentes, em várias mesas, ao mesmo tempo. Com os Estados Unidos, o governo tenta reduzir aí os impactos da nova tarifa de 25% sobre produtos brasileiros. A medida atinge

0: De setores como etanol, máquinas agrícolas, calçados, vestuário, papel, açúcar e diferentes itens industriais. A estimativa é de que cerca de 7,2 bilhões de dólares em exportações brasileiras sejam afetados, o equivalente a quase 19% das vendas ao mercado americano em 2025. O governo iniciou também conversas com os setores mais atingidos e avalia aí um apoio financeiro, além de busca de alternativas para diversificar mercados. A Apex Brasil também anunciou 130 milhões de reais para um plano de diversificação comercial previsto para o mês de agosto, mas o tarifaço americano não é a única preocupação. No setor de proteínas, o Brasil também acompanha duas negociações estratégicas, a União Europeia e a China. Isso porque a União Europeia pode suspender as exportações brasileiras de carne e outros produtos de origem animal já a partir do dia 3 de setembro. Isso por exigências ligadas a controle, documentação, rastreabilidade e segregação da produção em relação aos antimicrobianos. Não é um problema sanitário da carne brasileira. É um impasse que está na capacidade de principalmente comprovar e organizar a produção conforme o modelo exigido pelos europeus. E esse mercado compra menos volume do que a China, mas ele paga melhor. Por isso, a Europa é importante para a margem, valor agregado e principalmente reputação da carne brasileira. Já no mercado interno de proteínas, outro ponto chama muita atenção. É justamente a competitividade de frango em relação à carne suína, que caiu cerca de 70% em um ano. Em Santa Catarina, para você ter uma ideia, o custo do suíno vivo recuou em junho e acumula uma queda no ano. Mas a ração ainda representa mais de 72% do custo da suinocultura. Ao mesmo tempo, a China aumenta sua produção de carne de frango. E esse movimento mostra que o país busca depender cada vez menos de fornecedores externos e, claro, pode no futuro passar de grande comprador a concorrente de algumas cadeias.
1: E a seguir, depois da nossa mensagem cooperativista, as notícias do mercado agrícola da semana. A agricultura catarinense é uma das mais dinâmicas, diversificadas e competitivas do Brasil. Seu desenvolvimento e sua modernização contam com o apoio da Federação da Agricultura e Pecuária do Estado de Santa Catarina e do Serviço Nacional de Aprendizagem Rural Senar Santa Catarina. A FAESC, em perfeita sintonia com os sindicatos rurais, promove a defesa técnica e política do agronegócio Barriga Verde. E o Senar qualifica e capacita os produtores rurais e suas famílias para a permanente busca da eficiência no campo. FAESC e Senar, instituições a serviço do setor primário da economia catarinense.
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1: A União Europeia publicou no início desse mês de julho um documento oficializando a sua decisão de excluir o Brasil da lista de países que não cumprem as regras do bloco contra o uso excessivo de antimicrobianos na pecuária. Por isso, o Brasil fica proibido de exportar carne para a União Europeia a partir do próximo dia 3 de setembro. Antimicrobianos são substâncias usadas para tratar e prevenir infecções em animais. Alguns desses medicamentos também podem funcionar como promotores de crescimento. Outros países do Mercosul, como Argentina, Paraguai e Uruguai, seguem autorizados para exportar para países europeus, menos o Brasil. Segundo o documento publicado, o Brasil foi excluído por não ter apresentado à Comissão Europeia as informações necessárias para comprovar que sua produção atende às exigências da União Europeia sobre o uso de antimicrobianos. O Ministério da Agricultura e o setor privado buscam soluções técnicas a fim de oferecer garantias que os europeus solicitaram, ou seja, visitas técnicas presenciais aos criadouros. Sobre essa decisão da Europa, o diretor de comércio exterior da cooperativa Aurora, Dilvo Casagranda, explicou para o nosso informativo agropecuário as consequências para a exportação de Santa Catarina.
3: A iminente suspensão das exportações brasileiras de carnes para a Europa, implementada pelo órgão europeu de controle de entrada de alimentos, se iniciará em 3 de setembro e impactará de forma significativa a produção de carnes do Brasil, uma vez que exportamos para a Europa carne bovina, carne de aves, em volumes significativos. Para a Aurora e para o mercado de frangos brasileiro, o impacto será da ordem de 5% do volume de produção. O Brasil exporta em torno de 25 mil toneladas mensais para o continente europeu e a Aurora exporta em torno de 2 mil toneladas mensais. As tratativas estão sendo feitas pelo Ministério da Agricultura do Brasil com os órgãos europeus, mas efetivamente ainda não se chegou a um bom termo e a iminente suspensão deverá se concretizar, pelo menos por um período. uma vez que houve sim acordo para

0: um modelo de avaliações junto às fábricas de rações pela utilização dos antimicrobianos que o Comitê Europeu exige que o Brasil implemente de forma mais efetiva. Mas, após esse acordo, exigiu-se um ciclo de produção como demonstração de que os controles são efetivos. Então, para que isso se complete, precisamos completar esse ciclo de produção, apresentar os resultados para o órgão europeu e então aguardar que possa ser revertido esse posicionamento e retomarmos o volume de exportações para a Europa. Vamos trabalhar arduamente para que se consiga reverter esta situação.
1: A União Europeia responde por 5,8% do valor que o Brasil exporta em carne bovina, o que coloca o bloco como o terceiro maior destino do produto, depois da China, com 49,3% e Estados Unidos, 9%, segundo dados da Agrostat, sistema do Ministério da Agricultura. Para carnes em geral, o bloco é o segundo maior mercado, 5,7%, atrás da China, 30,08. O Brasil foi o único país que saiu da lista por não apresentar informações exigidas pela União Europeia. E a seguir, o comentário da semana com Ivan Ramos. Hoje com o tema, enfim, decisões para auxiliar os agricultores. Aguarde.

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1: Nos últimos dias, o agronegócio brasileiro passou a receber um olhar mais atento das autoridades. Talvez ainda não na dimensão que o setor merece, mas não se pode negar que algumas medidas anunciadas têm potencial para reduzir o sufoco enfrentado pelos agricultores. O Plano Safra, apesar das restrições apontadas pelas entidades do setor, representa um instrumento importante para apoiar, ao menos parcialmente, os produtores rurais, desde que as promessas feitas sejam efetivamente cumpridas. Há quem sustente que o formato adotado nos anúncios teve motivação política e que determinadas medidas acabaram prejudicando uma parcela de produtores. No entanto, somente a execução das ações permitirá avaliar se os objetivos anunciados serão alcançados. Outro avanço foi o anúncio de linhas de crédito destinadas à renegociação das dívidas rurais. Trata-se de uma sinalização positiva para recuperar produtores que hoje não conseguem apenas quitar os seus compromissos financeiros, mas também estão impedidos de contratar novos financiamentos para continuar produzindo. É verdade que já surgem dúvidas quanto à capacidade de atender todos os agricultores que necessitam desse apoio. Ainda assim, para aqueles que conseguirem se enquadrar nas regras, a iniciativa representa uma providência coerente e necessária. Também merece destaque a continuidade das discussões no Congresso Nacional sobre a modernização do seguro rural. O tema avança, embora ainda seja preciso convencer parte dos parlamentares de que a proteção da produção agrícola deve ser tratada como política de Estado, acima das disputas ideológicas. A medida provisória que abriu novas linhas de crédito para enfrentar o endividamento rural é outro passo importante. Entretanto, será fundamental que o atendimento alcance não apenas os agricultores que perderam a safra em razão de eventos climáticos, mas também aqueles cuja atividade foi inviabilizada pela queda nos preços dos produtos agrícolas. Com isso, o produtor brasileiro passa a contar com instrumentos semelhantes aos oferecidos em diversos países que protegem a sua agricultura. A expectativa agora é que todas essas medidas saiam do papel e não se transformem apenas em ações de efeito político ou eleitoral. No caso específico do endividamento rural, é evidente que os avanços ocorreram graças à atuação firme de deputados e senadores, que há mais de 3 anos vem insistindo na necessidade de uma solução. Durante o período, o Poder Executivo alegou repetidamente falta de recursos, embora pouco tenha avançado na redução dos seus próprios gastos, enquanto o setor agropecuário continuava enfrentando dificuldades. Também tem

0: sido frequentes críticas ao agronegócio, muitas vezes rotulado de forma generalizada, sem que se reconheça a sua contribuição para a economia brasileira, para a geração de emprego e tributos e para a segurança alimentar do país. Por uma questão de justiça, é preciso reconhecer o trabalho dos parlamentares, que permaneceram ao lado dos agricultores. Integrantes da Frente Parlamentar da Agropecuária e da Frente Parlamentar do Cooperativismo tiveram atuação constante na defesa dos interesses do setor. Em Santa Catarina, embora nem todos tenham participado ativamente desse processo, aqueles que integraram essas discussões demonstraram compromisso com as demandas do campo. Cabe ao eleitor avaliar, e nas próximas eleições, quais representantes realmente defenderam o agronegócio durante seus mandatos e quais apenas se aproximaram do setor em períodos eleitorais. Essa reflexão vale também para a escolha dos futuros governantes do Poder Executivo. Mais do que discursos, será importante analisar quem apresenta propostas concretas para fortalecer a agropecuária brasileira e quem, ao longo dos anos, ignorou principais demandas do setor. Pense nisso.
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0: Louvado seja nosso Senhor Jesus Cristo, para sempre seja louvado. Bom dia, meu querido irmão, minha querida irmã, que a graça e a bênção de Deus permaneça em vossos corações nesta manhã de sábado, hoje, dia 25 de julho de 2026. Hoje nós celebramos a festa do apóstolo São Tiago. Então nós queremos pedir que São Tiago interceda por todos nós. E amanhã vamos celebrar então domingo, que é o dia do Senhor, dia 26 de julho de 2026. Vamos celebrar o 17º domingo do tempo comum. Vamos também lembrar nesse domingo o dia dos avós, o dia dos idosos. Vamos lembrar então todas essas pessoas tão queridas para cada um de nós. O dia dos avós, o dia de todos os idosos. Vamos lembrar também na nossa oração. Hoje, dia 25, também é o dia de São Cristóvão, padroeiro dos motoristas. Queremos rezar, queremos pedir a intercessão de São Cristóvão sobre todos os viajantes, todos os motoristas que estão passando nesse exato momento pela BR-101 e também todas as estradas do nosso Brasil. Tantas pessoas que estão indo para o seu trabalho, para o seu descanso, para as suas atividades. A nossa saudação a todos vocês que estão nos acompanhando, você que é de Santa Catarina, você que é do estado do Rio Grande do Sul, você que nos acompanha em outros estados do nosso Brasil e, claro, aqueles que nos acompanham em outros países. Obrigado pela sua audiência e sintonia. Bom dia também ao nosso amigo Joelito.
1: Bom dia, Padre Elison. Pois é, mais uma vez estamos aqui. Hoje, como o senhor falou, dia de São Cristóvão, dia do padroeiro dos nossos amigos caminhoneiros, né, Padre Elison? Pois é, estamos chegando a partir de agora, pedindo licença a você e dizendo que vamos fazer um programa especial. Tenho fé, porque Padre Elison, sempre com suas palavras que vem lá de cima, né? Deus sempre abençoando o Padre Elison para passar mensagens positivas, mensagens que alegram o coração do nosso povo aqui do extremo sul catarinense, do norte, do nordeste, do nosso querido Rio Grande do Sul e também esse povo querido que nos acompanha através da internet, pelo site mampitubafm.com ou através também do aplicativo, né? Que você baixa aí no seu telefone, no seu smartphone. 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São os nossos patrocinadores, os nossos colaboradores aqui, Padre Elison, e a você também, Padre, seja bem-vindo. Afinal de contas, com você tudo fica mais fácil, com essas palavras que o senhor passa aqui para o nosso povo, tudo fica mais fácil. A gente sente aquele fervor, aquela palavra que conforta o nosso coração. Às vezes, Padre, a gente está meio cabisbaixo, às

0: A vida não tá muito fácil, né? Mas com uma palavra bendita, uma palavra que vem acolher assim o nosso coração, a gente se sente mais leve. E a gente sempre fala aqui, Padre Ellison, que tudo pode se resolver quando a gente tem o pensamento positivo. Quando a gente pensa, foca, que tudo vai dar certo, amém, vai dar certo, não é isso, Padre Ellison?
1: É isso mesmo, Joelito. É esse pensamento positivo, esse pensamento em Deus, né? E aí a gente vai conseguindo vencer todas as batalhas espirituais. Que bom estarmos juntos nesta manhã, fazendo esse belo programa, Amanhecendo em Cristo, amanhecendo na presença do Senhor. Que bom! E agora nós queremos então iniciar o nosso programa com o sinal da nossa fé, agradecendo a todos os nossos queridos patrocinadores que nos ajudam a evangelizar. Por isso, iniciemos em nome do Pai e do Filho e do Espírito Santo. Amém. Que a graça de nosso Senhor Jesus Cristo, o amor do Pai, a comunhão, as luzes do Divino Espírito Santo esteja sempre convosco. Bendito seja Deus que nos reuniu no amor de Cristo. Oremos neste momento pedindo a intercessão de São Cristóvão. Senhor Deus, somos peregrinos nesta terra, caminhantes no itinerário da vida, rumo ao encontro definitivo contigo. E a cada dia, Senhor, somos chamados a dar passos firmes, transpondo os abismos, transpondo as barreiras e conquistando a cada dia, mesmo no sofrimento e na dor, um mundo melhor e buscando ser pessoas melhores. Senhor, vivemos tamanha violência em todos os lugares. Senhor, que nos desses como exemplo São Cristóvão, que atravessou a correnteza furiosa de um rio com toda firmeza e segurança, carregando nos ombros o menino Jesus. Às vezes, Senhor, parecemos carregar um mundo de problemas, de dificuldades, de desilusões, diante das injustiças sociais e pessoais em nossos ombros. Firmai nosso passo, Senhor. Fazei que mesmo carregando nossas cruzes, nossas dificuldades, mesmo com o fardo pesado, consigamos com segurança enfrentar corajosamente todas as correntezas, todas as tempestades e todas as tribulações de nosso caminhar. Senhor, cesse a violência. Senhor, há tantas vítimas no trânsito por irresponsabilidade, descuido, bebedeira, negligência, violência. Logo te pedimos, por intercessão de São Cristóvão, fazei que a vida seja valorizada e saibamos conduzir os nossos veículos no trabalho e no lazer. Dai-nos, Senhor, discernimento ao dirigir, ao conduzir e, acima de tudo, serenidade quando o trânsito estiver caótico. Tirai a agressividade das ruas, palavras e gestos, que saibamos respeitar a vida. Protegei, Senhor, os taxistas, os caminhoneiros, os motoboys e todos aqueles que vivem e se valem do veículo no trabalho e no lazer. Protegei, Senhor, dos acidentes, dos assaltos, dos perigos e da violência. Senhor, por intercessão de São Cristóvão, abençoai-nos na condução dos nossos veículos e na condução da nossa vida. São Cristóvão, protegei-nos. São Cristóvão, guardai-nos. São Cristóvão, cessai a violência e protegei a vida. Amém, querido irmão, querida irmã. E agora nós vamos ouvir esta linda música e nós voltaremos logo em seguida com o momento da palavra de Deus.

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1: Muito bem, de volta aqui no Amanhecer em Cristo. Vamos até às 8 com o Padre Elison Custódio Borges, com o oferecimento de Postos Risotto. 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Bom, vamos agora à Praia Grande. Padre Elison, está na escuta?
2: Estamos aqui acompanhando os nossos queridos patrocinadores. Nós agradecemos a todos eles que nos ajudam a evangelizar. Deus abençoe cada empresa, cada patrocinador. E agora é aquele momento, então, onde nós vamos ouvir o evangelho do final de semana, o evangelho do domingo. Vamos então acompanhar o evangelho de São Mateus, capítulo 13, versículos 44 a 52. Naquele tempo, disse Jesus a seus discípulos: o reino dos céus é como um tesouro escondido no campo. O homem o encontra e mantém escondido. Cheio de alegria, ele vai, vem de todos

os seus bens e compra aquele campo. O reino dos céus também é como o comprador que procura pérolas preciosas. Quando encontra uma pérola de grande valor, ele vai, vende todos os seus bens e compra aquela pérola. O reino dos céus é ainda como uma rede lançada ao mar e que apanha peixes de todo tipo. Quando está cheia, os pescadores puxam a rede para a praia, sentam-se e recolhem os peixes bons em cestos e jogam fora os que não prestam. Assim acontecerá no fim dos tempos. Os anjos virão para separar os homens maus dos que são justos e lançarão os maus na fornalha de fogo. E aí haverá choro e ranger de dentes. Compreendestes tudo isso? Eles responderam, sim. Então Jesus acrescentou, assim, pois, todo mestre da lei que se torna discípulo do reino dos céus é como um pai de família que tira do seu tesouro coisas novas e velhas. Palavra da salvação, glória a vós, Senhor. Queridos irmãos, Jesus hoje nos fala do reino dos céus. E aí ele traz essas três parábolas, essas três imagens que Jesus então conta a seus discípulos. A primeira imagem, ele compara o reino dos céus como um tesouro escondido no campo. Esse homem avista esse tesouro, mantém escondido, e vejam, essa palavra alegria é o que domina o seu coração neste momento. Motivado por essa alegria, ele vai vender todos os seus bens para adquirir aquele campo onde tem aquele tesouro escondido. Assim também, o reino dos céus é como alguém que procura, um comprador que procura pérolas preciosas. Quando ele encontra uma pérola, ele vai, também vende todos os seus bens e compra aquela pérola. O Senhor também nos fala do reino dos céus, que é como uma rede lançada ao mar, que apanha uma quantidade de peixes de todos os tipos. Os pescadores puxam a rede e fazem a colheita, separam os bons em cestos e os maus que não prestam, então deixam de lado. Falando realmente dos fins dos tempos, né? Fim dos tempos, onde os anjos do Senhor irão separar os bons dos maus. Queridos irmãos, o convite do Senhor nesta liturgia é para sermos semelhante a Ele, semelhantes ao Senhor, nos esforçarmos todos os dias para vivermos o reino dos céus aqui e agora, vivermos como Ele, sermos como Ele, esse tesouro escondido, esta pérola preciosa, jamais devemos deixar de lado, jamais devemos desperdiçar. Por isso, o esforço pessoal para sermos semelhante ao coração de Jesus, para vivermos como Ele, para vivermos os valores do reino dos céus, esta é a alegria que deve motivar o nosso coração. Inclusive, este evangelho traz essas três parábolas, e a palavra alegria, quando a pessoa encontra o tesouro, quando encontra a pérola preciosa, existe todo um esforço, existe todo um desprendimento das suas riquezas para adquirir aquela pérola, aquele tesouro. O que eu tenho deixado para trás? O que eu tenho deixado de lado? Que não

É tão importante para mim, para buscar esta pérola preciosa, para buscar esse tesouro. Será que eu tenho me esforçado para buscar Jesus Cristo, para viver o reino de Deus aqui, para me comportar, para ser conforme Deus pensou, conforme Deus sonhou? Muitas vezes, amados irmãos, nós estragamos o plano de Deus, o plano que Deus colocou em nosso coração. Muitas vezes o nosso olhar se desvia daquele projeto autêntico que Deus pensou para nós. E vamos perdendo esta riqueza, vamos perdendo esse tesouro, vamos perdendo esta pérola preciosa. Quantos irmãos e irmãs que já não dão tanta importância a esse tesouro escondido? Quantos irmãos e irmãs que já não conseguem mais encontrar esta pérola preciosa, porque o seu olhar, o seu foco está naquilo que é ilusão, aquilo que é passageiro? Por isso o Senhor nos fala desta parábola, terceira parábola. Haverá o final, haverá o juízo final. É como a rede lançada ao mar, que vai apanhando todos os tipos de peixes, mostrando para nós o juízo final. Quando estivermos diante de Deus, esta separação, os bons, os maus são aqueles que não quiseram viver conforme Deus pensou, aqueles que acharam que daria para viver sem Deus. Por isso existe essa separação: os justos, aqueles que viveram conforme Deus pensou, e os maus, aqueles que excluíram o projeto de Deus. Então, queridos irmãos, que nós possamos buscar cada vez mais esse tesouro, esta pérola escondida, esta pérola, esse tesouro que o próprio Jesus quer mostrar para cada um de nós. Louvado seja nosso Senhor Jesus Cristo, para sempre seja louvado. Vamos agora, meu querido irmão, minha querida irmã, ouvir esta linda canção, e nós voltaremos logo em seguida com o atendimento das suas mensagens. Já vai mandando mensagem para nós. Voltamos logo em seguida.

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4: Bem, estamos de volta, agora liberando o nosso WhatsApp para sua participação no 3533-2000. 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Bom, daqui a um pouquinho temos a participação aqui da nossa amiga Vitória, da Exa Internet. Ela vai deixar o seu recadinho aqui. 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

0: 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Pois então, Padre Ellison, é hora de a gente atender os nossos ouvintes, né, Padre Ellison?
1: É isso mesmo, Joelinho. Agora é aquele momento da participação dos nossos fiéis. E acredito que já chegou alguma coisa aí de mensagem, né?
0: Temos sim, Padre Ellison. Vamos começar aqui com o recadinho do Claunildo. É, bom dia, padre. Queria oferecer, queria uma oração, né, para minha família e também para todos os meus amigos e para a família Santos. E para o meu pai, é o Maninho de Praia Grande, para o Paulo da Marley também, manda recado aqui.
1: Um abraço, Maninho, Deus abençoe, obrigado pela sua participação, rezamos nas suas intenções.
0: O Jaime Lourenço, né, de Araranguá, manda uma mensagem aqui, ó, sábado abençoado a todos, né, desejo a você um sábado abençoado e um final de semana repleto de paz e amor, bom dia.
1: Valeu, um abraço, Jaime.
0: É, nosso amigo Jaime. Vamos ver aqui o Jusemir, manda um recado aqui.
2: Bom dia, bom dia. Bom dia, Joel. Bom dia, Padre Ellison. Sua benção, Padre. Pois é, Padre, só para lembrar, Padre, também hoje é o nosso dia, né, Padre? O dia do agricultor, o dia do caminhoneiro, que são duas profissões. Uma produz e outra transporta. Então, pedir a Deus que nos abençoe no livre de tantos esses tepéres, né, Padre, que vem cadê seu ninho aí, a gente está muito preocupado. Então, que Deus abençoe todos nós, que eu também.
0: Opa! Alô! Opa! Caiu a mensagem do Maninho aqui, vamos repor.
2: Agricultor. Aí. Que Deus abençoe todos os caminhoneiros também. Um abraço, padre, tô sempre na escuta.
1: Um abraço, nosso amigo Jusemir, bem lembrado, hoje também é o dia do colono, né? O dia do agricultor, então, que São Cristóvão interceda por todos os nossos agricultores, todos aqueles que trabalham no campo, que o Senhor proteja, que o Senhor derrame todas as graças por intercessão de São Cristóvão. Obrigado pela participação.
0: Falar em São Cristóvão, temos festa de São Cristóvão final de semana aqui na Sanga da Areia, Padre Ellison, aqui na comunidade de Sanga da Areia, Araranguá, que faz parte ali da paróquia São José, eu acho que é São José ali, né, Padre?
1: Isso, São José ali.
0: Bom dia, Padre Ellison, peço uma bênção para mim e toda a minha família, aqueles que estão ouvindo o programa, amém. Aires Belletini.
1: Um abraço, Aires, obrigado pela sua participação, Deus abençoe.
3: Bom dia, Padre Ellison, sua bênção. Bom dia, Joelito.
0: Bom dia.
3: Lagoa do Cavirá, Valério São José. Começando um bom domingo no Senhor, um bom sábado no Senhor, né? Para todos os ouvintes, todos nós, muita saúde, muita paz, né? E vamos em frente, em Jesus, no nosso barco. Amém? E parabéns a todos os avós, né, Padre? Amanhã é dia também dos avós, Santa Ana e São Joaquim. Que Deus abençoe todos nós. Amém.
1: Legal. Amém. Amém. Obrigado, agradeço pela sua participação, meu caro irmão, e rezamos nas suas intenções particulares.
0: Então amanhã é meu dia também, né, Padre Ellison?
1: Você é vovô,
0: eu
1: é?
0: Eu sou vovô três vezes.
1: Aí. Deus, parabéns, Joelito.
0: Vovô da Nicole, da

0: Isabelle e do Cauã, que chegou não faz nem um mês, padre, mas já é a alegria da família, né?
1: Então já tem três netinhos.
0: Já tem três, mas então...
1: Que bacana.
0: Padre Elisson, 7:40, tem um recadinho aqui, deixa me ver de quem, Ceni de Cachoeira. Bom dia, Padre Elisson, peço orações pra mim e pra toda a família, Padre Elisson.
1: Deus abençoe, obrigado pela sua participação, rezamos pela sua família e pelas suas intenções.
0: Ok, e assim a gente fecha aqui, Padre Elis, temos uma canção muito bonita, a gente pode, bom, próximo bloco a gente coloca o recadinho da Vitória, vamos ouvir, deixa eu ver qual é a canção, eu fiquei até emocionado quando eu ouvi aqui nos bastidores um pedacinho dessa canção que vai vir. É, na realidade, é algo que a gente fala quase que todo dia, né? Porque todo dia temos que rezar esse Pai Nosso, né, Padre Elisson? Na voz do Padre Marcelo, que boa escolha, Padre Elisson. Vou colocar a música aqui, continuar com o meu fone para ouvir essa mensagem do Padre Marcelo Rossi, assim, com todo carinho. Vamos ouvir então, Padre Elisson?
1: Isso mesmo, vamos rezar esta canção nesse momento.

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9: Muito bem, estamos de volta aqui, Padre Elison, para começar aqui o nosso último bloco. Vamos ouvir a nossa amiga Vitória. A Vitória que é lá da Hexa Internet. Pode ser, Padre Elison? Dá aquele bom dia especial para dona Vitória. Opa, pera aí, mas tem que ligar pro Padre Elison, né? Senão... aí não dá, Joelito. Agora sim, vamos voltar lá com o Padre. Ah, Padre, você tava ouvindo aí, Padre Elison?
10: Tô ouvindo aqui. Agora sim posso dar um bom dia para nossa amiga Vitória.
9: Ai, meu Deus do céu. Ai. Tem cada coisa, né? Mas então
10: acontece.
9: Tá, vamos ouvir a Vitória. Bom dia, Vitória.
10: Vamos lá, bom dia, Vitória.
11: Padre Elison, bom dia pra quem tá acompanhando a gente aqui na 99.5. Gente, deixa eu contar uma história rapidinho pra vocês. Outro dia um amigo meu falou assim: Vitória, saí de casa e bem na hora que eu mais precisava, fiquei sem internet no celular. Precisava usar o GPS, responder cliente, enfim, ficou todo um caos porque eu não tinha internet. 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
10: Obrigado, Vitória. 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
10: Olha só, bacana, hein? Vamos valorizar essa oferta.
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0: Porto, né? São os nossos colaboradores que ajudam a evangelizar e a gente agradece muito, né, Padre Elison? Chegando aí o último bloco do programa, muito obrigado aí mais uma vez pela sua participação, Padre.
1: Obrigado, Joelito, agradeço também por você sempre estar conosco, sempre estar junto, fazendo o programa Amanhecer em Cristo acontecer, junto comigo e também todos os irmãos e irmãs que estão em sintonia, porque não tem graça a gente fazer um programa sem a participação do público, né? Então, os nossos ouvintes participam sempre, mandam sua mensagem, estão acompanhando a programação. Então, nós agradecemos e louvamos também por todos os nossos ouvintes, mas se não tivesse também os patrocinadores, a gente também não conseguiria evangelizar. Então, a gente agradece também a todos os patrocinadores que nos ajudam na evangelização. Nosso muito obrigado. Já estamos chegando no finalzinho do nosso programa, último bloco, e quero, antes da bênção final, partilhar aqui um pouquinho a programação da paróquia São Sebastião de Praia Grande. Hoje, então, sábado, dia 25, temos então a Santa Missa às 3 horas, às 5 horas, melhor dizendo, na comunidade 1º de maio, e temos às 5 horas também no bairro Leão. Agora de manhã temos missa na comunidade Zona Nova às 9 horas, e temos às 19 horas a missa na matriz, na comunidade matriz, celebrando também hoje o dia de São Tiago, a festa de São Tiago Apóstolo. Temos a missa com batizados, oferta de alimentos aqui na igreja matriz de Praia Grande. Celebrando o 17º domingo do tempo comum, então, tanto hoje e amanhã, também temos missa com oferta de alimentos aqui na comunidade matriz às 9 horas, e às 10h30 tem a Santa Missa em honra ao Sagrado Coração de Jesus, Nossa Senhora das Graças e Nossa Senhora Aparecida, lá na comunidade de Passo Magnus. Então, Passo Magnus está celebrando a sua festa amanhã às 10h30. Todos são convidados para participarem da Santa Missa e depois, claro, o almoço festivo no salão da comunidade. Então, participamos aí desse momento festivo da comunidade de Passo Magnus. Então, um pouquinho da nossa programação aqui da paróquia São Sebastião de Praia Grande. E claro, as festas religiosas vão acontecendo, principalmente festa de São Cristóvão, né? A gente tem várias comunidades aqui da diocese que são também dedicadas a São Cristóvão. Então procure as informações e assim participe das festas, seja na sua paróquia. Geralmente na sua paróquia sempre tem festa, né? Naquele final de semana, um evento, um jantar. Então é importante a nossa participação também para ajudar as comunidades das paróquias. Amém. Nosso muito obrigado a todos vocês que nos ajudaram, a todos vocês que participaram da nossa programação. Agora vamos invocar a bênção de Deus sobre todos os nossos ouvintes. O Senhor esteja convosco, Ele está no meio de nós. Senhor, nós te agradecemos, nós te louvamos por estarmos juntos, por estarmos fazendo este programa. A tua graça nos basta, teu amor nos sustenta. Obrigado, Senhor, pelo dom da vida. Obrigado por estarmos vivos. Obrigado, Senhor, por estarmos trabalhando, fazendo nossas atividades. Obrigado, Senhor, porque estamos te louvando nesta manhã. Nós te glorificamos por tudo o que nos destes e por tudo aquilo que o Senhor continua fazendo por nós. Obrigado, Senhor, pela tua bênção. Sustentai os fracos, sustentai aqueles que são perseguidos. Sustentai, Senhor, os nossos doentes, enfermos, aqueles que mais precisam da nossa oração. O Senhor derrame todas as graças sobre cada um de vós, sobre os alimentos que você apresenta para receber a bênção, a água, o sal, roupas, fotografias, enfim, os objetos religiosos, artigos religiosos. Desça sobre todos e permaneça a bênção.

de Deus em todos os corações. Em nome do Pai, e do Filho, e do Espírito Santo. Amém. Muito obrigado pela sua audiência. Até sábado que vem, se Deus quiser. Um grande abraço a todos. E agora fique com o programa Sabadão, com muita música e informação. Um grande abraço, tchau.

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0: Gente querida, muito bom dia. Estamos chegando mais uma vez, graças ao bom Deus, né, gente? Então, e nós estamos aqui para mais um programa que a gente faz sempre com muito carinho, com muito amor, voltando a vocês que nos acompanham todos os sábados, aos amigos lá do norte do Rio Grande do Sul, do sul de Santa Catarina, a você, amigo caminhoneiro, a dona de casa, a quem levanta cedinho, enfim, a todos vocês, para vocês esse nosso programa. E a gente deseja aí um ótimo dia, principalmente na nossa companhia, não é mesmo, meu caro amigo Joelito? Bom dia.
1: Opa, bom dia Martinhago, bom dia aos nossos queridos ouvintes. O pessoal já estava aí nos acompanhando, mas agora programa sabadão, né, Martinhago? A partir então, de agora, então, eu daqui, você daí, os nossos ouvintes.
0: Gente de lá.
1: De lá de onde? De qualquer lugar deste mundão afora.
0: Eu daqui, você dali, eles de lá, né? Eu caminho com mais.

0: Cadela, três buracos fundo e quatro cabia de fora.
1: Eu comunico.
0: Ô, meu irmão tá trabalhando na frente lá, ó.
1: É. Essa é boa, né? Ô, Martiago, mas então, chegamos agora, né? E vamos até ao meio-dia, lembrando que o pessoal pode participar mandando mensagem de texto, gente. Mensagem de texto. Nós não pode rodar o áudio, a gente tem que ouvir o áudio antes, né, Martiago? Então, de preferência, se o pessoal mandar escritinho ali para que a gente possa colocar no ar tranquilo, sem complicação na questão eleitoral, né, Martiago?
2: Então.
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0: Então.
1: Mas, ô Martiago, você quer uma música boa, Martiago?
0: Mas, ó, eu quero botar uma música boa, quero ouvir uma boa música.
1: É, você gosta, Martiago?
0: Uma boa música, sim, né? Imagina.
1: A gente vai trazer a terceira música com João Luiz Correia, Fandango em Soledade.
0: Oba, eu vou começar convidando aí pra dançar já.
1: Mas pra começar o Fandango em Soledade, vem os serranos com Abre o Fole, Tio Bilia.
0: Oi.
1: Conhece o Tio Bilia?
0: Eu não, só Tio Bira.
1: Tio Bira eu também conheço. E a primeira, Martinhago, é que o bicho ré, Gauchão da Fronteira com Alapuxa, tchê.
0: Vai, barbaridade, né?
1: 8:07, bom dia.

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8: Cidadão tava pagando uma promessa na Aparecida do Norte. Tava subindo a escada. E quando ele tava subindo a escada, tava quase chegando lá em cima, de repente veio uma velhinha rolando pela escada.
9: Uma velhinha?
8: Uma velhinha.

0: Uma velhinha veio rolando pela escada.
1: Sim.
0: Minha direção dele, quando chegou bem pertinho dele, deu um pulinho pra cima e a velhinha passou rolando. E foi embaixo da velhinha, foi rolando, rolando, rolando, e foi lá embaixo, bateu na mureta lá embaixo, arranhou-se todo aquele negócio todo. Aí um cara chegou perto do cara: pô, aquela velhinha passou perto do senhor ali, por que que o senhor não segurou, não aguentou a velhinha? Ele disse: vou saber, se não era uma promessa. De repente era uma promessa.
2: Vai cortar a promessa, pode ter um azar, né, Matiana? Ai, ai, boa, boa.
0: Mas falar em promessa.
2: Hã?
0: Falar em promessa. O que que houve?
2: Tuba, tuba. Vinhetinha, pra dar uma enfeitada na piada. Sim, tá. Como é que é? Já que ela não teve muita graça. Não, mas foi boa, essa foi boa. Mas é verdade, né? Então. Às vezes tem uma coisa que tu pensa que tá ajudando, tá atrapalhando, né?
0: Então.
2: Mas nesse caso, a veinha rolando. Eu ajuntava a veinha. Eu juntava a pobre coitada.
0: Você foi igual o cara aquele, né? Tinha dois caras batendo numa velhinha, dois caras. Aí o cara perguntou pro cara: não, cara, então, por que tu não fosse lá ajudar, cara? Ah, os dois já estavam dando conta.
2: Boa, boa. Não tem jeito, pra quê, né? 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
2: Ô, tchê, não liga pro Martinhago, que agora, ele tá no ar.
0: Agora é complicado.
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2: 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Esse, Martinha.
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2: 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Ele empunha a gente.
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2: É.
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2: Maravilha, Martinha. Você quer música, Martinha?
0: Eu sempre gostei de música, né?
2: É. Eu vou rodar uma música, já que nós falamos das mulheres ali, eu vou rodar uma música para os homens e para as mulheres aqui, para os casados. É. Da associação, já ouviu falar na associação?
0: Associação dos casados?
2: Não, dos maridos mandados pelas mulheres.
0: Ah, mas tu não sabe da história maior? São Pedro lá mandou fazer uma fila?
2: É.
0: Mandou fazer uma fila e disse assim, ó, todos os homens que forem mandados pelas mulheres, por favor, fiquem à minha direita. Tinha mais ou menos 1000.
2: 1000.
0: 999 passou pra direita. Só ficou um homem do lado esquerdo.
2: Ô, baguale, velho.
0: Aí São Pedro disse, ô, surdinho, passa pro outro lado.
2: Ah, daí não, né, Martinha? Acabou com nós, né? Bom dia, Martinha. Bom dia, Joelito. Bota aí pra nós. Sozinho, não. Com Chelo. Ah, com Cheloquedo, Chelo. Com Cheloquedo. Pra todos que estão na escuta. Beleza, Nascimento, velho. Valdomiro, fala, Valdomiro, velho, bem novinho.
1: Tá, mas é. Ô, coisinho. Mas que tanto feriado, tantas férias o João Paulo pega? Mas, cara, é de tempinho em tempinho. Ah,
2: sei lá, mas o que é isso? O João Paulo. Deixa eu ver aqui, ó. Botar um bom dia aqui pro meu amigo Davi do Ites, que tá aí nos acompanhando, Martim Argo.
0: Daqui a pouquinho vamos falar do ITESC, né?
2: Daqui a pouquinho vamos falar do ITESC.
0: É, pra esse nosso povo aí.
2: Ô, Martinha, que dia é hoje, Martinha?
0: Hoje é 25.
2: 25 de julho?
0: 25 de julho.
2: Eu te dou 3 chances aí pra te adivinhar quem é que tá de aniversário hoje.
0: Ô, barbaridade.
2: Trabalha na rádio.
0: Aqui?
2: Não, também.
0: Vila Jara?
2: Não, trabalha aqui também, mas trabalha na Integração FM.
0: Não faço ideia.
2: É, tu conversou com ela não faz um mês. É uma mulher.
0: A Celi?
2: Não, a Danusa, Martinha.
0: A Danusa, aniversário.
2: Que aniversário hoje, meu filho, olha só.
0: Tá em Brasília ainda, não?
2: Não sei, ela tava lá.
0: Tava em Brasília.
2: Ah, tava em Brasília.
0: Ela e o Arthurzinho.
2: Ah, o Arthur foi conhecer Brasília?
0: Foi, é.
2: Que legal, então
0: filhinho
2: parabéns.
0: Dela.
2: Parabéns a Danusa, felicidades, que Deus ilumine sempre, né? Com boas e novas ideias sempre no comando da Mampituba e da Integração e que ela possa ser feliz aí em tudo que vai fazer, né, Martiago?
0: Então, faço minhas tuas palavras também, né? Desejando pra ela saúde, paz e muita luz.
2: Certo, Martiago. E que ela possa tomar a decisão de deixar nós mais uns 20 anos por aqui, né, Martiago? O Martiago vai estar com o quê? 98?
0: Então, idade da avó. Idade da mãe.
2: Como é que você estaria falando com 98?
3: Ô, meu povo, muito bom, vocês estão por aí. Vai dar um abraço.
2: Ai, Martinha.
0: Grava aí que depois eu vou comparar. É.
2: Bom dia, gostaria de ouvir a música Shot dos Caminhoneiros com os Filhos do Rio Grande. Um abençoado final de semana a todos nós. Um abraço. Sou Pedro Mantovani de Morro dos Conventos. Hoje é dia do caminhoneiro, Martinha. Dia do agricultor também, né, Martinha?
0: São Cristóvão.
2: Bom dia, amigos da rádio, se possível, vamos de Perfil Gaúcho. Coloca meu nome no sorteio do rádio, por gentileza. Excelente sábado para todos. Alexandre Pinzon, Martinha, da capital de todos os...
0: Hã?
2: Ele é da capital de todos os...
0: Não sei.
2: Gaúchos, lá de Porto Alegre, meu velho.
0: Eu podia dizer todos catarinenses.
2: Mas foi, eu achei que você ia falar, né?
0: Não, mas eu...
2: Como é que era? Só pra discordar?
0: Só pra discordar.
2: Então tá, o nosso amigo Alexandre, um abraço pra você, tá? Obrigado aí pela companhia. E vamos de música?
0: Vamos lá, empurrando, pô.
2: AMMM é a Associação dos Maridos
0: Mandados pelas Mulheres.
2: Por elas, maravilhosas, essas mulheres, né, Martinha? A minha é um amor. Dona Lê.
0: Deixa eu ver se a minha tá ali.
2: Vamos lá, então, com os Garotos de Ouro.
0: Então.
2: Aí, ó, relembrando por aqui, 8h34.

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3: E aí, como estamos em época de política, vou contar uma piadinha de política.
4: Olha, olha, hein?
3: É, aí o candidato pediu uma cadeira, subiu em cima da cadeira e começou o seu discurso. Povo de Jararaca. Aí o cara falou, não é Jararaca, aqui é Cascavel. Tudo é cobra. Aí ele continuou, né? Eu quero dizer pra vocês que eu vou fazer uma ponte aqui pra vocês. Aí o cara falou, mas aqui não tem rio. Eu faço um rio também. Aí o pessoal foi indo embora, só ficou um só. Olha, meu jovem, eu quero agradecer a você que pelo menos você ficou me escutando. Eu não tô lhe escutando, tô esperando a cadeira. Ai, ai,
5: ai. A cadeira de roda.
3: Não, a cadeira que ele tava em cima.
5: Ah, a cadeira que ele tá. Ai, ai, Martinha, boa, boa. 8:55. Bom dia.
3: Bom dia.
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5: E o Neninha veio visitar nós. Ê, Neninha, rei marmado. Ô, Martiago, manda um bom dia pro Neninha também, Martiago. Cadê o Neninha?
3: Bom dia.
5: Ô, Neninha, cadê você, Neninha? Tô aqui. É. Como é que é o filho do padrinho Otávio? Eita. Mas obrigado aí pela visita, tio Nino. 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
1: 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Ô, rapaz, saiu o telefone da minha frente aqui, cadê?
0: Ô, Joelito. 1360.
1: 1360.
0: 35.
1: Ah, não é.
0: 3535, 1360.
1: Não é que saiu da frente, eu tinha esquecido de botar os óculos.
0: Ah.
1: Agora sim. Ah, apareceu, é 1360 mesmo, Martinho. Ai, ai, ai. Como é que o Nininho falou? A idade não chega sozinha, né?
0: É. Chega faltando óculos.
1: É, faltando óculos. Mas fala aí, Martinha, o que mais que você tem pra falar?
0: Falando do já que o Nininho falou ainda há pouquinho, chega, né? Aquele senhor que tava aqui também, chegou contando a história dele também, danado também, né?
1: Tem uns que chega a idade com um monte de coisa junto, outros menos, outro vai chegando, né? São os problemas de saúde, né? Mas isso aí é coisa que eu digo assim, Martinho, é que tem pessoas que já vêm as pessoas já nascem meio com destino traçado, mas a questão de se cuidar também vale muito.
0: É, hoje tem a plástica que muda muito o visual, né?
1: Não, mas não é nem a questão visual, é a questão saúde mesmo, porque se você tem uma alimentação saudável, é diferente. Se você come de tudo, aquela carnes gordas, né? Cara, isso aí tu vai acabando com a tua saúde. Se tu bebe, se tu fuma, tem toda essa situação, né?
0: Ah, pois é. E aí, tu viu, tinha uma vizinha minha lá que esse negócio de plástica, ela comia muito essas coisas, como foi ficando, vai fazer uma plástica. Aí começou a esticar. De repente ela ficou com um cafanhaque em cima aqui do queixo. E tanto puxar pra cima assim, acabou ficando com um cafanhaque aqui.
1: Com queixo?
0: Adivinha de onde é que veio o cabelinho dela?
1: Ai, Martinho, não faz
0: do
1: isso.
0: Cafanhaque. De onde é que veio o cafanhaque?
1: Não, como é que é? Não dá pra dar muita confiança pra esse Martinho. 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
0: Então conta
1: aquela
0: um pouquinho pra
1: mim. Aquela que o advogado agora vai processar o pai? Não, eu não vejo novela, Martinho.
0: O filho vai processar o pai?
1: Aquela que a cunhada parece que tava com o cunhado que morreu? Não, Martinho, eu não vejo novela.

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1: Perfeito, Martinha. Tem áudio aí para nós colocar, meu?
0: Tem. Nós temos ali o Alex.
1: Tem o Alex.
0: Do De Luca.
1: Deixa eu ver aqui. O Alex, vamos ouvir o Alex então. Bom dia, seu Alex.
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0: Tchau, meu querido amigo Alex. Pra ti também, que papai do céu ilumine a todos nós.
1: E maravilha, aí? Maravilha. Vamos de música?
0: Vamos. 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
1: 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Não, não tô rindo por nada. É que faz tempo. Quem dera, né, Martiago? Todo mundo chegasse a 70, 80 anos, assim. Uau, Martiago, jovial, um cara com a saúde boa, né, Martiago? É aquilo que a gente falou, né? Você tá com a saúde tranquila, né? Como é que você tá?
0: Eu tô bem, graças a Deus.
1: Você sabe que o povo que ouve nós quer saber, né?
0: Não, tô tudo bem. Dor na coluna, dor embaixo, dor no coração, dor no coração. Tô 20 e poucos comidos por dia, mas tá tudo bem.
1: Mas...
0: Não, mentira.
1: Não, mas ainda é faceirinho.
0: Oh, ainda hoje de manhã eu tava falando com meu amiguinho. Que eu tava bem de saúde, né?
1: Esse Martinho. Quem que tu me diz, né? Ai, Martinho, vamos de música aqui, ó. Bom dia. Quero ver quem que tá pedindo aqui. Pera aí que nós já vamos falar que esse rapaz tá aqui agoniado pra ir embora. Bom dia, Martiago. Bom dia, Joelito. Manda a música nós, do Oswaldir e Carlos Magrão. Vai pra todos os ouvintes, inclusive pro Nininha que tá aí no estúdio. Não, esse último foi eu que inventei, Nininha. Olha aqui, ó. Essa aqui é pro Martiago. Deixa eu botar aqui pro Nininha escutar, ó.
3: 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Martinhago, conte mais uma piada, que eu me mijo todo de tanto me dar risada. É isso aí, meu, especialmente aqui pro patrão da Hexa Internet, esse grande comunicador que tá aí presente. Não precisa nem falar o nome, né? Todo mundo conhece, né? Bom dia.
1: Bom dia. Não, cara, se mija de dar risada é boa, né, Martinho? Esse Cláudio Verri, o homem que vende mais extintor na cidade de Arara. Deixa eu ver como é que é aqui. Extintorama. É comércio.
0: É a empresa dele?
1: É do

0: Pode dar o telefone dele?
1: Vai.
0: É, ele te agrada bastante, né? Dá o telefone dele aí, Marcelo.
1: 99164-6556.
0: Eita, Cláudio, velho. Merece depois de um pagode desse?
1: Parece, né? É quase igual o telefone lá da Isara, né?
0: Ah, do.
1: Merck do BG?
0: Do BG.
1: 6556, esse aí é 6156, né?
0: Martiago, 6556, Martiago também. Esse Martiago, deixa eu ver aqui, é 6556. A gente acabou de dar, Martiago.
1: Não, 61 aí, né?
0: Não, 991-64-6556.
1: Ah, então é igual do nosso querido amigo lá do BG.
0: Ai, ai, deixa eu ver quem mais tá aqui. O Alexandre, já falei do Alexandre. Vamos ouvir aqui quem tá falando.
2: Bom dia, bom dia. Tchê, tamo na escuta aí, aqui no Passo de Torres. Na Mampituba aí. Queria pedir a música aí, Recuerdos da 28. Pra todo mundo que tá na escuta aí. E aqui quem fala é o Maurício do Passo de Torres. Oferecer também a música aí pro seu Levi, do Morrinhos do Sul.
1: Levi?
0: Levi é. Mas o que tu achou? A música boa, cara?
1: É.
0: Essa aí.
1: Bom gosto, bom gosto.
0: Essa aí é boa. Deixa eu ver. Bom dia. É, bom dia, é a Juraci da Raizeira. Gostaria de pedir a música para vocês da rádio e todos que estão na escuta. Também para minha família. Obrigado, estou na escuta. A música pode ser a próxima. Me coloca no sorteio, Joelito. Vamos colocar, né, Martiago? Bom dia, que Deus abençoe estes radialistas. Quero
1: ouvir a música. Obrigado.
0: Amém, né? Quero ouvir a música O Colono com Teixeirinha em homenagem a todos os colonos.
1: Ah, sim, é.
0: Vou ver se eu encontro aqui.
1: É hoje, dia do motorista. É. Não, foi dia do motorista, foi dia 25, hoje é 25, né?
0: É? Não, foi dia 25 o dia do motorista. É, hoje é dia 25, Martim. É esse Martim Água.
1: É, não, eu tô falando quando que eu tenho um boleto que vence dia 27, é por isso.
0: Ô, Martinho, deixa eu ver aqui, ó. O homem já chegou em casa, Martinho? Vamos ouvir ele?
3: Vamos. Bom dia, eu sou Jovelino de Jesus, o rádio, esse radinho é igual esse aí, ó. Não acende nada, só acende aquela luzinha do lado e não... Não, vou aí de novo.
0: Ai, ai, ai. Ô, homem, tu tem que apertar o botão direito, homem. Tá, seu Jovelino, vem cá, que se como é que é? Nós temos sorteando o rádio, se o rádio deu problema, o que a gente faz, Martinho?
1: Troca.
0: Troca o rádio, Jovelino.
1: Tem uns que trocam a pilha, nós trocamos o rádio.
0: E tu viste de quem é o Jovelino?
1: Ah.
0: É de Jesus, Martinho.
1: Então.
0: Ah, Jovelino. Ai, ai, bom dia, Leoni Elias, tá gravando um áudio, então vai pra depois. Martinho, vamos começar, Martinho?
1: Vamos, bota lá.
0: Nós, né, o pessoal pediu, então tá aqui, ó.

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0: Aí o cara chegou no bar, uma cara assim tristonho, e o pessoal perguntou: o que foi que aconteceu contigo, cara? Rapaz, essa noite eu sonhei que eu estava completamente nu, e comigo também estavam nus a Juliana Paz, a Cláudia Raia, a Sabina Sato e a Luana Piovani e a Camila Pitanga, tudo nuazinha do meu lado. Tá, cara, e por que que tu estás triste? É que no sonho eu era a Angélica.
1: Como é que é? Não adiantou de nada, né?
2: Meu Deus do céu. Beleza!
0: Beleza!
2: Vamos em frente, Martinha Argo Velho, bem novinho! 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
0: Então.
2: É, e falar em Hexa, a Vitória, você já viu a Vitória, né?
0: Ah.
2: Marvadinha, fala que é uma belezura, vamos ouvir ela?
0: Vitória.
2: Cadê você, Vitória? Bom dia.
3: Bom dia, Mampituba, bom dia pra quem tá acompanhando a gente nesse sabadão maravilhoso. 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
2: É, Martinha Gueto, show de bola.
0: O que que tu tava pensando ali?
2: Não, eu tava aqui conversando, vendo, né? E prestando atenção no papo da Vitória. Ô, Martiago.
0: Vitória vai,
2: Vitória. A Vitória falou tudo aquilo ali, ó, gente. 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
0: Então, é isso aí. Ô, Dielito, deixa eu ver uma coisa aqui. Eu quero falar um pouquinho da Comercial Agropires.
2: Fala, Martinho.
0: Mas o pessoal mandou aqui um recadinho aqui, o pessoal
2: da Agropires. Manda pra cá então, vamos ouvir?
0: Vamos ouvir esse recadinho da Comercial Agropires.
2: Vamos que dá tempo, Martinho.
0: Enquanto isso, tu vai dando uma preparadinha aí daquela música que o Pedrinho mandou pra ti, do nosso amigo Jucemar.
2: Ah, sim. Beleza.
0: Pra nós dar uma rodar. Gostei bastante muito daquela música ali, sabe?
2: Uhum.
0: Achei muito, muito, muito bonita. Aliás, essa música ele faz uma homenagem à Lagoa da Serra, uma homenagem à Lagoa da Serra, e faz uma homenagem também para sua esposa, né? A Terezinha.
2: Terezinha.
0: A Terezinha, né? Aliás, a Terezinha, quando ele fala da saudade dos bons tempos, eu também lembro da Terezinha bastante jovem, que ela, né? Eu conheci a Terezinha que ainda quando era novinha, menina ainda,
2: solteira?
0: Né? Solteira, menina.
2: Ah, é? Conheceu o Jucemar e a Terezinha ainda solteira?
0: A Terezinha

0: Assim, o Juscemar depois de casado.
1: Já, né? Quando o bicho velho já tinha dado jeito na dona Tereza.
0: Não, casado.
1: Não, casado, não, dado jeito, não, botar ela no caminho, né?
0: Tia Tereza. Na verdade, o Juscemar trabalhou há muito tempo como estafeta na Isara.
1: O que é estafeta?
0: Carteiro.
1: Ah, carteiro.
0: É, entregando carta, né?
1: Ah, legal. E tu sabe, né, que é meu padrinho e minha madrinha de batismo,
0: isso,
1: né, Matiago?
0: Isso, sei disso.
1: São meus padrinhos, tio Jussi e a tia Tera, minha madrinha e meu padrinho, Juscemar e Terezinha, estão lá na Lagoa da Serra, não, lá no Morro dos Conventos, ali, né?
0: Ali é pertinho da Lagoa da Serra, eu acho que é, né?
1: Eu acho,
0: né,
1: que também não é muito longe. Mas, cara, ele é um artista, assim, que é um orgulho, né, pra nossa região. E a gente vai rodar ele agora.
0: Às vezes eu fico pensando aí, porque o Juscemar tem um estilão lá, Teixeirinho. É, né? É, e aí eu fico pensando.
1: E a Terezinha, que é a dona Terezinha, um estilão Mary Terezinha.
0: Mary Terezinha, acompanha, né? Acompanha.
1: Mas é aquilo, né, Martiago? Não fizeram sucesso, não sei porquê, mas.
0: É.
1: Tem todo jeito.
0: Faltou alguma coisa aí pra que as coisas acontecessem, né? Porque, na verdade. Tu já preparou pra
1: já, também? Já preparei, mas deixa eu ver aqui. A Ivone. Deixa eu ver. Vamos ouvir a Ivone aqui primeiro. Alô, Ivone, bom dia.
2: Bom dia, Joelito e Martinhago. Gostaria de participar do sorteio do rádio Sueli Pereira. Sou da Palmeira. E gostaria de ganhar o radinho, né?
1: Opa!
2: E gostaria também que vocês rodassem pra mim Fandango de Soledade.
1: Ah, a gente já rodou, né? Fandango.
2: Para oferecer para o meu esposo Manuel, para Ivone e para o Márcio.
1: Tá.
2: Eu
1: certo.
2: Estou no Instagram da Ivone Colares.
1: Tá certo, Martinho. Vale pro sorteio, né, Martinho?
0: É, então. Ô, Julito, nós tínhamos conversado que nós íamos colocar a Grupires, é, né? Daí tem que botar.
1: Ah, tá, manda aí, cadê?
0: É, já tá contigo aí na boca.
1: Alô, Grupires.
0: E nós temos também o nosso amigo Carlos Budri, também tá aí.
1: Vai, né, pro outro bloco daí, né?
0: Deixamos os dois pro depois, então?
1: Não, agora já vamos colocar a Grupires, quem é que tá ali?
0: Eu acredito que sim.
1: Alô, Pierre, bom dia.
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0: Tchau, tchau, tchau, Pierre, um grande abraço. Aliás, quero aproveitar para mandar um abraço também para a dona Eliane e o seu Flávio, né? O Edivan e todo o pessoal, porque estão sempre lá com o radinho ligado do ladinho lá. Você viu que o radinho está sempre ligado?
1: Imagina. E aonde? Aonde que liga? O Fabiano também, né?
0: Fabiano.
1: E aonde que eles estão ligados? Na Mampituba, né, Martinho? E final de semana tem festa na Sanga da Areia, Martinho. Festa São Cristóvão.
0: Tem São Cristóvão. Tu vais por lá? Vai chegar lá?
1: Vou, imagina. Já comprei o almoço. Ai, falar nisso. Rapaz, ainda bem que eu lembrei. Dona Eliane, precisa de mais dois ingressos, dona Eliane, pro almoço de domingo. Vou levar gente comigo.
0: Então.
1: Vamos rodar música, Martinho?
0: Vamos lá.
1: Então Martinho, presta atenção nessa música que a gente vai rodar. Juscemar da Silva, Velha Sanfona, Martinho.
0: Bonita música. Bom, oi.
1: Aí.

0: Gomes. 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
4: Esses tempos atrás eu fui na casa de um amigo meu e esse meu amigo tinha um macaco e me chamou muito a atenção esse macaco.
5: Ué?
4: Porque esse macaco estava num pé de jabuticaba e ele pegava as baguinhas de jabuticaba e media, botava ali no fiofó.
5: Oh, meu Deus.
4: Botava no fiofó e depois comia. Botava no fiofó e disse, mas que coisa mais nojenta, né? Que coisa mais... Mas era um macaco, né? Um ser humano, né? Macaco. E botava ali e comia. Enfiava ali tal e coisa e comia.
5: Credo.
4: Aí eu falei, ô Luiz, falei, né, meu amigo, ô Luiz.
5: Que era o dono do macaco.
4: O dono do macaco. Ô Luiz, esse teu macaco aí é meio estranho, né, cara? Por que ele falou? Ah, tô observando ele aí que cada a fruta que ele apanha ali do pé de jabuticaba, ele bota no fiofó e mede primeiro e mede.

0: bota lá no fiofó lá, bota lá e come. Ele disse que o negócio é o seguinte: esses dias atrás, ele foi comer um abacate.
1: Ué?
0: E acabou engolindo a semente.
1: Que é aquele sementão, né?
0: Aquele sementão. E aí passou um trabalho danado, levei pro veterinário, levei pro hospital veterinário lá, e passou um trabalho desgraçado. Agora a cada baga que ele come, ele mede antes.
1: Credo, em cruz. Pra não ter problema.
0: Não tem problema, chega uma vez só, né?
1: Como é que é tudo que entra tem que sair, né?
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1: Ai, Martinhago, vamos em
0: esse
1: frente.
0: Negócio de entrante é meio estranho, né? Porque uma vez o cara chegou no médico lá e o médico falou pro cara: precisamos fazer um exame aí no teu entrante. Entrante não, né, doutor? Saínte.
1: Ô, Martiago, vai falar em entrando e saindo, comprar e vender, BG.
0: Então, mercado BG.
1: Fala aí do BG, Martiago.
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1: Não, eu só pra complicar, né? Mas Rogério, mas então B e G, não. Rogério não começa nem com B e nem com G.
0: Mas tem os filhos, né?
1: Ah,
0: a Bia e o Gustavo.
1: Bia e o Gustavo. Tu sabia? Nesse caso aí, ó, Bia e Gustavo são os filhos, ele homenageou os filhos, né? E é sempre assim, Martinha. O pai sempre quer o filho, a filha, sempre em destaque, né?
0: É,
1: a gente não se importa muito com a gente. Se importa mais com os filhos, não é?
0: É
1: legal, né? Essas coisas. Bom, então, e o BG igual fica aquele ali no bairro Cristo Rei, né?
0: Igual aquela filha que chegou perto do pai e disse... Aí o pai perguntou pra ela o que ela era, né? Ela falou: eu sou prostituta.
1: Ué?
0: É. Trabalho lá na capital, prostituta. Aí o pai ficou louco da vida: vai embora, não sei o quê. Papá.
1: Ué?
0: Aí o pai disse: é que se viu uma coisa dessa, não sei o quê. Me falou um monte. Aí disse: tá, eu tô indo embora. Mas tá vendo aquele carro conversível na rua lá? Aquele lá eu trouxe pro senhor. E eu tô trazendo também um dinheiro pra comprar um apartamento pra você e talvez até uma cobertura pro senhor. Aí eu. Ele falou pra ela, perguntou assim: o que é mesmo que tu era? Eu sou prostituta. Ah, tinha entendido prostetante.
1: Ah. Boa, boa. Mas então tá, Martiago, fala aí do restaurante
0: Samar. Pois é, eu quero te convidar pra ir. Se bem que agora domingo, agora tu tá indo na festa ali, né?
1: Tô indo na festa.
0: Isso, tem a festa São Cristóvão.
1: Eu vou
0: aliás,
1: falar da festa aqui.
0: É, tem uma festa bonita, onde é que é mesmo?
1: É na Sanga da Areia.
0: Então, festa de São Cristóvão.
1: É, daqui a pouquinho eu vou falar aqui, tá?
0: Vai ter bênção dos carros também?
1: Vai ter esse senhor.
0: Então.
1: Chegou o homem de volta, Conradinho.
0: Então, vai ter a festa lá. 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
1: E agora Conelo, Martinhago.
0: Pois então, rapaz, a

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1: Ok, Martinho, só para reforçar aqui o convite da festa de São Cristóvão na Sanga da Areia em Araranguá, começou já no dia 23, Martinho, e vai até o dia 26, que é amanhã domingo,
0: e
1: né?
0: Amanhã. E hoje é o dia do santo, né?
1: Hoje é o dia do santo. Deixa eu só ver aqui. Dia 26, ó. Viemos através deste convidar você e sua família para serem os padrinhos. Ah, não, isso aqui é outra coisa. Ah! Isso aqui é um convite para ser padrinho também. É, ser padrinho da festa, né? Bom, mas amanhã tem o almoço, Martinho. Amanhã tem um almoço delicioso lá. Lembrando que a festa já começou, né? E vai ter procissão do procissão motorizada, né? Que geralmente a procissão é a pé, né? Mas agora essa é a procissão motorizada em virtude aí de São Cristóvão.
0: Que é o padroeiro também.
1: Seu padroeiro dos amigos, dos motoristas. Então tá aí, é o convite feito. A dona Eliane inclusive mandou um áudio aqui dizendo o seguinte: Joel, temos tudo feliz ali, porque vai ser uma festa que vai ter a Ex Internet distribuindo internet de graça para todo mundo lá que vai na festa. O pessoal ali na Sanga da Areia, às vezes o telefone não pega, ah não, mas não tem internet, não, vai ter internet no celular, o pessoal vai ficar online lá, porque hoje tem muito disso, né, Martinho? O pessoal às vezes vai num lugar onde não tem internet, não tem sinal de celular, o pessoal não gosta, porque às vezes tem uma câmera que fica monitorando em casa, tem um filho que tá em casa, uma filha que a gente fica conversando pra ver como é que tá, se tá tudo bem, enfim, nesse sentido. Então, só pra avisar, né, o pessoal que vai na festa de São Cristóvão amanhã, ali na Sanga da Areia, vai estar com internet da Exa liberada pra todo mundo. Ah, mas se der 1000 pessoas, Joelito, tem internet pra 1000 pessoas. Então, colocamos lá um roteador robusto lá pra mais de 1000 pessoas conectadas instantaneamente, tá certo? Então, tá aí feito o convite da dona Eliane pra festa. A dona Eliane quer dar Agropires, Martinha.
0: Falando na festa, tem uma música também do Teixeirinha aí que fala do motorista, né?
1: Já, do
0: do motorista.
1: Do caminhoneiro, a gente já rodou aqui.
0: Do Teixeirinha? Hoje?
1: Não, do Teixeirinha não. Mas vamos rodar.
0: Do caminhoneiro?
1: Do caminhoneiro.
0: É?
1: É. Vamos ouvir agora o que o pessoal tá pedindo aqui, Martinha?
0: Não, só um pouquinho.
1: Ah, tá.
0: Vamos falar da Itesc?
1: O Itesc tem o nosso amigo Davi que vai falar daqui um pouquinho também.
0: Ah, certo.
1: Deixa eu ver aqui,
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0: 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Mas daqui um pouquinho mais nós fazemos o Davi ali para falar
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0: um pouquinho
1: vai dar
0: mais. 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
1: 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Beleza. Vamos agora, 10 horas, 1 minutinho. Vamos com um pedido musical. Alô, dona Leonie Elias, Jardim Cibele, bom dia.
2: Bom dia pra vocês. Um ótimo sábado, um bom domingo. Final de semana abençoado aí pra vocês e família. Quero pedir a música Vaneirinha. Quero Vaneirinha, tá? Pra oferecer pra vocês, pra turma aqui no Jardim Cibele que estão escutando, pra minha família e pro Loi lá do Ermo.
1: Ok.
2: Tá bom?
1: Tá bom.
0: É só bandeirinha,
2: um bom final de semana, Deus abençoe.
0: Amém.
1: É, eu

0: Achei aqui a vaneirinha do amor, então.
1: É, tem a da saudade, essa. Vaneirinha saudade, vaneirinha do amor.
0: Vamos botar do amor, né?
1: É, com os mirins?
0: Ah, do... de quem aqui?
1: É, achou alguma coisa dos mirins? Os mirins
0: é dos bonito. Mirins, é dos mirins, é. Tá. Vamos ver aqui mais aqui, bom dia, o Nascimento.
2: Bom dia. Dá pra lotar aí a fogão a gás com baitaca, mandar pra todos que estão na escuta. Grande bom dia pra galera toda aí.
0: Então,
2: no tapetão, hein?
0: Ah, tá no tapetão, Martim Água.
1: Tá então, que hora que ele mandou o recadinho?
0: Ah.
1: E quando manda um tapetão assim, às vezes o cara tá mais longe.
0: Nove e pouco, faz uma hora, mas já uma tá. Hora. Mas nós vamos longe, Martim Água. Nós vai longe.
1: Depende se ele vai
3: bom
1: pro
3: dia,
1: norte.
3: Eu sou o Martim Água, aqui é o Edson do Rio do Terra. Bom programa aí pra vocês, hein? Muito bom programa pra vocês aí.
1: Ah, muito obrigado. Sou
3: ouvinte. Faz tempo da rádio em Mopituba já. E passando aí pra pedir uma musiquinha aí do Porca Velha, Castração a Piala aí. Agradecer pra todo o pessoal aí, principalmente o Juliano lá da Pedra Branca, de Santa Catarina. Bom dia, obrigado.
1: Alô, amigão, bom dia. De nada. Ligue sempre aí, manda um recadinho aí.
0: Agora vamos ouvir o seu Edson.
3: Bom dia, seu
0: Mar... Ah, não, esse foi o Edson. Agora o Claudemir. Claudecir. Bom dia, Claudecir.
4: Bom dia, Linel. Bom dia.
1: Bom dia.
4: Todos da rádio. Ó, Joel. Toca pra mim o Baita Macho aí, ô Joel. Pra escutar de novo ele, mas tá bom? Valeu, bom fim de semana.
0: Baita Macho.
4: Bota aí pra sorteio, tá, Joel?
0: Sim. Tá bom. Fechou todas. Claudecir. Agora vamos ouvir quem aqui? O Edson Zanetti. Fala aí, tio Edson.
5: Bom dia, Rádio Mamituba. Tudo bem com vocês? Por aqui tudo certo?
1: Tudo tranquilo.
5: Olha só, queria pedir uma música aí. O meu amigo Jorge, mais conhecido como Aladim, que a mulher dele foi embora e deixou só o tapete pra ele. Bota uma música boa aí pra nós aí. Valeu, um abraço.
1: Eu pensei que era o Jorge, aquele que era lá do posto.
0: Qual?
1: A borracharia do Jorge.
0: Não, a borracharia é... Ah, a borracharia do Jorge.
1: Fica ali perto. Porto Alegre fica perto da borracharia do Jorge.
0: Borracharia do Jorge. 10:04, Martim Água.
1: Então, vamos que vamos?
0: É, não te faça de Aladim, Martim Água, senão sai só com o tapete.

0: falado não era lá essas coisas.
1: É, até não sei tanto, me conta aí, me conta.
0: Agora o que botava respeito nos homens.
1: Oi.
0: E até um pouco de medo nas prendas.
1: Ai, ai, ai, ai.
0: E que ele carregava pendurado do lado da perna.
1: Eu já tô me assustando, olha o que tu vai falar aí.
0: Tinha mais ou menos uns 35 centímetros de couro, mano.

0: Muito obrigado, muito obrigado, muito obrigado.
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2: Muito obrigado, muito obrigado.
1: Muito obrigado, obrigado, obrigado.
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4: Vamos contar alguma coisa? É piadinha? Que houve? Ai, ai, ai. Deixa eu ver. Bom, aí aquele velhinho acordou de manhã. Mas era um velhinho assim, bem velhinho. Quando acordou de manhã, olhou pro amiguinho dele, o amiguinho dele tava que tava. Bonitaço, parecia quando ele

0: tinha seus 17, 18 anos. Feliz da vida, correu pra cozinha e falou: olha que velha, velha, dá uma olhadinha aqui, minha velha. Adão, a velhinha olhou assim pra aquilo lá e disse assim: meu Deus, vamos aproveitar, Joaquim, vamos correr lá pro quarto. E ele: ai, é pro quarto, eu vou lá no bar mostrar pros meus amigos.
1: Essa foi rapidinho, né?
0: Foi, essa foi.
1: Maravilha! 10 horas 23 minutinhos!
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0: Pois chegou mesmo, rapaz, chegou! 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
1: E mandar um abraço pro Pedrão, nosso amigo Pedro, que sempre faz um flash aqui hoje. Tá descansando, tá de férias.
0: Tá de férias, né, tá de férias.
1: Mas descansa, homem. Vai tomar um banho de mar.
0: É bom também.
1: Não nesse frio, né? Beleza, Martinhago, vamos em frente, dá um recadinho aqui, Martinhago. 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
0: Meu amigo, seu Carlinho, pra você eu vou lhe contar. Pode começar o texto que nós quer é escutar.
1: E pra você, um bom dia.
4: Pra ti e pra tua tia. 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
3: Beleza. Martiago, vamos atender o nosso povo aí, Martiago.
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0: aos feriados das 9 às 19, aos domingos das 13 às 18.
1: Ok, mas Thiago, vamos rodar música pra esse povo que quer música boa.
0: Vamos lá.
1: O Diego é de Torres, Martiago, ele pede música Milonga Baixo de Mau Tempo. Olha,
0: foi esse dia
1: tá
0: atrás,
1: no clima,
0: então,
1: né? Agora é tá do José tempo. Cláudio Machado. Dieguito, vamos rodar pra você. Chover aqui. É, vamos ouvir o índio velho aqui que mandou um áudio. A gente já escutou,
2: né? Bom dia, meu amigo, tudo certo?
0: Tudo certo.
2: Você roda aí uma marca pra nós, bem galponeira. Fandango e Soledade do João Luiz Correia. E oferece pros amigos aí, MacGyver e Alice, que nós estamos na rodagem aqui, rumo a Araranguá. Um grande abraço aí, fica com Deus.
1: Valeu, rapaziada.
0: E olha que ele mandou, João.
1: Ele mandou a Fandango e Soledade, a gente já rodou, né?
0: É.
1: Então eu vou mandar outra boa aqui, ó.
0: Mas a horinha que ele mandou já faz tempo?
1: Ah, né? Foi a 9:30, mas é, a gente vai atendendo horinha. Todo mundo, é. Bom dia, meu povo. Bom dia, Martinhago. Bom dia, Joelito. Toca uma música pra mim das antigas, do tempo do meu avô, seu Olavo. Saudades eternas, quero participar do sorteio do rádio. O meu estragou, agora eu quero um novo. Só não tem o nome aqui, índio, velho. Quem é? Quem é que falou aqui?
0: Vamos lá, então.
1: Não tem o nome, mas tá aqui. Pediu. Vamos ouvir o Zé Valente?
0: Vamos ver.
1: O Zé Valente.
0: Valente, barbaridade.
3: Bom dia, índio velho.
0: Alô, bom dia, tchê.
3: Mandei pra nós com o Mano Lima, estouro de tropa. Quero oferecer pro pessoal que tá no rancho aqui. Pra minha cunhada Albertina Mondardo, pra minha sobrinha Simone, minha sobrinha a Ludmila de Criciúma, pessoal de Jacinto Machado, e a todo o pessoal que estão aqui pelo rancho, e pra minha patroa, a Tatere, que tá aqui pelo rancho, preparando a carne pro churrasco. Aqui é Zé Valente, São Bento, Bom Jardim da Serra. Um abraço aí pro amigo.
1: Beleza.
0: Conhece São Bento lá?
1: São Bento conheço, já tive lá. Não tenho muito conhecimento, mas já tive São Bento Baixo.
0: É São Bento Baixo dele?
1: Não, ele mandou pra São Bento, né?
0: Ah, não, mas é.
1: Não, ele é lá em cima. É Zé Valente de. Vá, agora, só ouvindo de novo. Vamos ouvir,
3: Bom dia, índio velho. Manda aí pra nós com o Mano Lima, estouro de tropa.
1: Quero
3: oferecer pro pessoal que tá no rancho aqui, pra minha cunhada Albertina Mondardo, pra minha sobrinha Simone, minha sobrinha a Ludmila de Criciúma, pessoal de Jacinto Machado.
1: Ele não fala, mas é Bom Jardim da Serra.
0: Bom Jardim da Serra?
1: É Bom Jardim. Vamos ver aqui o Davi. Fala, Davi.
4: Manda uma música aí pra mim, do Porta Véia, pra mim. Quem manda é o Davi e a GC. Mando mais pra GC, que eu amo ela. Gosto muito dela. Ela me ajuda um monte. Se não fosse ela, eu tava perdido.
5: Vamos agora, 10 horas.
4: Bota uma música do Porca aí pra nós.
1: Você viu? Vamos botar aqui uma do Porca Véia pra ele.
0: Aí aquela do chinelinho lá que tava cansado.
1: Ah, minha amiga Irene. A Irene. Tá ouvindo? Ela disse que manda só pro Irineu e pro Joelito, pessoal da rádio. Ela disse que tá procurando um chinelinho cansado, né? É um chinelo pro pé, né? Mas é um chinelinho cansado. Ela disse que o pé já tá meio cansado, Martinho.
0: Não, tem que ser um chinelinho bom, então.
1: Tem que ser
0: um
1: chinelinho
0: cansado.
1: Bom.
0: Tem que ser um
1: chinelinho pra ajudar a caminhar, né,
0: Martinho? É, pra ela poder botar o dedinho direitinho.
1: No pé?
0: Claro, no chinelinho, né? Botar o dedinho no chinelinho.
1: Ai, Martinhago.
0: O que é que tu tava pensando?
1: Não, eu já penso outras coisas, né? Vindo do Martinhago. Esse Martinhago. Vamos ver o Buja.
0: Tu
1: já ouviu falar do Buja?
0: Buja?
1: É o Buja, vamos ver o Buja.
6: Bom dia, Buja Pereira aqui no sítio do Silveirão. Toca uma do Porca Véia aí pra nós, por favor. Pode ser a Fazenda da Viúva.
1: Mas olha só, tá na linha já. Deixa eu ver o que mais. Carpete em casa, Araranguá, a Paz de Torres, tá no tapetão, né? O tapetão, deve ser isso, né? O Nascimento aqui já mandou o alô dele, vamos ouvir esse aqui.
7: Bom dia, Martinhês, ouvindo aqui sabadão, Martinhês. Né? Todo Mas sábado em Garopaba, Tia Vanilda.
1: Tia Vanilda.
7: Hoje eu quero deixar uma perguntinha.
1: Ah.
7: Por que que muitas frutas subiram a serra, mas o mamão não foi? Por quê? responde pra mim. É. E manda a música pra minha turma, pra Ana no Ermo, pra Dal.

0: Rona Rui do Silva, pros todos Borbas, Coelhos e Lumers. Pode ser a Nega Rufina, que eu gosto muito.
1: Tá. Ô Martiago, por que, Martiago?
2: O que que tem? Que
1: todas as frutas subiram a serra, menos o mamão. Hã?
2: Por quê?
1: Chega perto
2: papaya,
1: aqui, dona
2: Maria. Porque o mamão foi papaya.
1: Ah, uma...
2: Mamão foi papaya.
1: Boa.
2: Né?
1: Boa, boa, boa. O mamão foi papaya, dona Vanirda. Ok, Martiago, vamos de música. Então, chegando...
2: Nada como uma secretária, vice.
1: É... Bom, olá, bom dia, a Justine aqui de Lauro Miller, queria pedir a música Baile da Serra do Porca Véia, oferecer para todos os ouvintes da rádio. Beleza, Martiago, vamos começar com essa aqui que o pessoal pediu, ó. Milonga baixo de mau tempo.

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2: A mulher tinha brigado com o marido, aí ela resolveu ligar para a mãe dela. Ô mãe, eu e o Joaquim aqui fizemos uma briga feia e eu quero dar um castigo nele. Eu vou para aí e quero ficar aí uns 10 dias. Ô minha filha, tu quer dar um castigo bom nele mesmo? Quero, mãe, quero dar um castigo bem bom. Então, se tu quer dar um castigo bem bom, tu não vem pra cá. Eu vou pra aí e fico 10 dias com vocês.
3: Que baita castigo, né?
2: É, sogra é sogra.
3: É, sogra é sogra. Como diria, sogra é sogra, não é castigo. Vamos lá, 10:59.
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2: E até agora eu quero saber por que eles dizem feliz foi Adão que não teve. 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
3: Muito bem, Martinhago, segue o baile aí, Martinhago.
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3: Que mais?
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3: Legal, Martinho.
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0: 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Joel, seu Irineu, um abraço para vocês, para toda a audiência, que Deus abençoe o restante, né, do sábado aí, e também o final de semana e a semana que está por vir de todos vocês. Um abraço.
1: Outro para você, muito obrigado, e um bom final de semana, Davi. É isso aí.
2: Beleza, Martinho, eu acho que para você era isso.
1: É, hoje, eu tenho Martinho. Um compromissozinho agora, né?
3: Cara, pra mim é seis, tá com vontade de ir embora.
1: Não, tem que
3: tem que chegar 11h30 no Maracajá?
1: É Maracajá.
3: Não pode sair daqui 11h20, tá bom?
1: Então tá, Joel, um grande abraço, até terça-feira, sábado que vem estaremos juntos de novo também.
3: Uhum.
1: E pros nossos ouvintes, um excelente final de semana. Tudo de bom pra todo mundo e até lá.
3: Tá certo, desliga esse telefone aí, Martinho. Valeu, valeu, Martinho. Um abraço, boa viagem aí, Martinho. Boa viagem, esse Martinho, beleza. Ouvimos aí o nosso amigo Davi. E agora, gente, eu vou aqui. Ah, o seu Jovelino de Jesus esteve aqui, ganhou o radinho, tá faceiro, como diria, mais faceiro que lambari de sanga. Vamos ouvir o que que ele tem. Ele quer mudar de lugar. Ele diz, não, Joelito, não é por nada, é muito longe do centro. Eu preciso chegar mais perto do centro, Joelito. Então vamos dar essa força aqui, seu Jovelino. Fala, seu Jovelino, tem uma casa pra vender aonde, seu Jovelino?
4: Bom dia, Joelito, bom dia, Martinhago. Eu sou o Jovelino de Jesus. Eu tenho uma casa na São Francisco pra negociar, faz frente com o campo do Banha. É assaltada a frente. Eu queria trocar, tá 90 metros quadrados e tem 30 por 12 o terreno. Eu queria trocar por um aqui para São Luís, aqui, é mais perto aqui pra gente, que a gente tá com problema de saúde. E quem quiser trocar, liga para o meu telefone, é 999-72-4383. Fala com o Jovelino de Jesus, tá bom? Quem quiser, tiver interesse, pode ser meio terreno, pode ser uma casinha mais pequena, que nós temos dois idosos só.
3: Tá bom, fechou então, ó, pessoal, qualquer coisa liga aqui, que eu até cadastrei aqui o amigo Jovelino nos contatos aqui do WhatsApp da rádio. Qualquer coisa a gente passa o WhatsApp do seu Jovelino aí, tá bom? É bom negócio, tem gente que tá à procura desse espaço que o seu Jovelino tem, porque é muito legal, né? Um sítiozinho mais retirado, né, seu Jovelino? Paz, tranquilidade. Bom dia, amigos, na escuta, um forte abraço, um bom final de semana a todos. Denivalda Monteiro de Morro da Fumaça. E agora o nosso amigo Márcio. Fala aí, tio Márcio velho.
5: Bom dia, Joelito e Martiago. Queria pedir uma música aí, Serrano Cantor, oferecer para minha esposa Ivone, pro Lelo e a Sueli lá da Palmeiras, para dona Lourdes,

0: Fala aí, Rosli. E pra Carmo Inácio. Pra Nelson da Praia. E para todos que estiveram ouvindo a rádio, meus amigos. E pra vocês também, tá bom?
1: Beleza, tio Márcio Bem. Deixa eu ver aqui o Justino, já falei, né? Pediu a música aqui, Baile da Serra. Deixa eu ver se eu encontro o Baile da Serra aqui. Quem é que canta essa música? Acho que é os Campesinos, Baile da Serra. Ah, é, não. Ah, tá aqui, ó. Ah, é o Porca Véia. Porca Véia, Baile da Serra. Vamos colocar então pra finalizar o programa no último bloco. Ivone, vocês estão vendo a honestidade? Deixa eu ver aqui.
2: Ah, escutei ali a tua mensagem, Ivone. Escutei agora.
1: Ah, que legal. Top, né? É, Palmeira. Ah, tá, aqui o recadinho que foi aqui da Ivone, né? Da amiga da Ivone. Deixa eu ver. Roda a música Pode Ser Cigana Feiticeira, Martinha. Já tá no ponto, amiga Ivone. Deixa eu ver o que eu tenho aqui. Bom dia, quero ouvir a música Tributa Chapecoense para Ivone e para o Márcio. Para vocês, programa maravilhoso. Neuci, Balneário Gaivota. Neuci, eu não encontrei essa música, mas de qualquer forma, muito obrigado aí pela companhia. E o Divanildo, tá na linha, Divanildo.
3: Bom dia, dupla dinâmica, tudo bem? Aqui Divanildo, Balneário Gaivota. Sai o rádio hoje ou nada? Ou só o raiva?
1: Tem rádio,
3: mas
1: hoje,
3: tudo
1: tem
3: bem,
1: rádio.
3: Então, se não der, que seja para outra vez. E também uma música aí do trio Parada Dura. Ah, não. Não pode, né? Só gaúcha.
1: Então, só gaúchesca.
3: Gaudério, música do Gaudério. Tá bom, tchau.
1: Tchau, valeu, Divanildo. Eu há pouco mandei o recado aqui da amiga Catrine, ela botou Joelito, é a amiga Catrine aqui, Joelito. Tá bom, Catrine, tá participando também do sorteio do rádio. E o João, fala, John.
4: Bom dia, meu amigo velho. Manda luz no meu rancho com porca velha aqui no bairro São Sebastião, Criciúma. Nós temos dando uma mateada com o solzinho. Resolveu pôr as caras. Tá certo? Ofereço para todos os ouvintes dessa rádio maravilhosa, que é a Mambituba, né? E para todos os meus conterrâneos que estão escutando aí lá na serra. É o João Carlos, do bairro São Sebastião de São Joaquim. Tá certo?
1: Mais que tá.
4: Um abraço, meu amigo. Foi atendido, agradeço.
1: Imagina, vamos atender esse índio, velho. Bom dia, jovens. Manda, se possível, para todos os ouvintes deste programa, principalmente para todos os nossos clientes da Casa das Tintas e da Nova Cosque Tintas, em especial para nosso amigo Serrano do bairro Líria, em Sara, ouvinte assíduo e vizinho de um tal de Irineu Martins. Tá, o Irineu já tá chegando em casa. Chuveia ligeiro, porca véia com Cordiona de Alma Viva. Vamos ver se eu acho aqui, Antenor. Um abraço pra você.
5: Bom dia, seu Martinha. Como é que tá? Tudo 100%? Manda aí, peão trecheiro aqui. Nós temos um bar, tá aí tomando uma cervejinha gelada. Bota pro mamário, pro dedo, pro taia. Certinho, meu amigo. Um abração.
1: Mamário pro dedo. Ai, ai, ai.
6: Bom dia, meus amigos. Joel,
1: seu... Opa, não é esse. É esse aqui. Eu quero... Esse ali é o Davi, né? O Davi já falou. Quero ouvir meu amigo Zé. Ô, José, cadê você? Cadê você, José?
7: Meu amigo Joelito.
1: Ah, achei o homem.
7: Bom dia, bom dia. Dá um alô aí pra mim e pro Maninho, que temos ligado o programa de vocês aí. Certo? Temos no carro fazendo propaganda e ligado em vocês aí.
1: Tá certo, ó. Chegou aqui, ó. Bom dia. Por aqui é Fagundes, moro em Caxias do Sul e Rondinha, no Arroio do Sal. Hoje estou em Caxias, sempre ligado na Mambituba. Quero participar do sorteio. Muito bem, meu irmão. Vai participar aqui. Bom dia, Vivente. Estamos aí. Ligadito no mais, na Mambituba, Manuel de Osório. Um abraço pra vocês. Toca aí, se for possível. Tranco, velho. Bom, gente, eu vou rodar música. Depois tem mais recadinho aqui. A gente vai colocar o pessoal que tá pedindo música. Que legal, participação. Muitas participações aqui na programação da Mambituba, sua FM Nativa. O programa é o Sabadão, tchê. Opa, 11:12, bom dia.

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Muito bem, estamos de volta aqui, agora 11h27, já chegamos para encerrar o nosso sabadão, mas é claro, temos aqui muitas participações, deixa eu ver. Caramba, né? O pessoal participou em peso aqui. É, meu amigo Antenor, acabei não achando tua música, Antenor. Vou ficar devendo, Antenor, vou ficar devendo essa pra você. Bom dia, meus amigos, manda aí, Grupo Solto, vou te amar, obrigado pela atenção, e também já ganhei o rádio, Jusemir, um abraço pra você, Jusemir. É, bom dia, quero participar do sorteio do rádio, Maurício Rodrigues Costa, do bairro Próspera, Criciúma, valeu, tio Valmir velho, vamos colocar você no sorteio aqui. Flávio, tá aí curtindo, né, tio Flávio? Quero ver aqui, já mandei o pessoal lá de Caxias, lá também, estão aí participando do sorteio. Nascimento, fala aí, Nascimento.

0: Entendeu? E vai, Thiago. Manda aí um do Tradição. Só hoje. Manda aqui que estão pro Jailson. E o Gabriel que tá aqui na garagem. Todos os ouvintes aí.
1: Só hoje. Beleza. Vamos ver se a gente achar aqui, a gente roda. É, mas não tenho essa aqui. Deixa eu ver, rapaz. Ah, sim, Tradição tem sim. Vamos rodar então. Deixa comigo. Quero ver aqui. Meu amigo Muriel. Galo velho, tá na escuta. Deixa eu ver então.
2: Aí, meu querido, tudo certo, meu amigo Felipe?
1: Mas bate.
2: Tô aqui na casa do pai, aqui na Palmeira, te escutando na rádio. Manda um abraço pra nós aí. E manda uma música pra nós. Matando Saudade, do grupo Cordione. Beleza? Abraço, meu amigo.
1: Legal, meu irmão. Deixa eu ver quem mais tá aqui. O Carlos. Ah, fala, tio Carlos. Você deu um oi aqui. Então tá, tio Carlos, velho. Um abraço pra você. Obrigado aí pela companhia também. O Antenor disse, manda a música da fila. Se é da fila, a gente roda aqui, Antenor. Um abraço pra você. Ah, tio Ney, velho. Quem é esse índio velho que tá contigo aí, Neirão? Tá o Ney, mais um índio velho ali, curtindo a Mampituba no carro, né, Ney? Um abraço pra você. Deixa eu ver o que o Ney falou aqui.
3: Bom dia, meu amigo. Tá bom? Aqui, ó. Vê se conhece o cara que tá do lado aí.
1: Rapaz, não tô reconhecendo o índio velho ali. Mas enfim, tá aí ouvindo com você, muito obrigado, né? Muito obrigado aí pela companhia. E o Cassiano, como é que tá, Cassiano velho? Deixa eu ver aqui onde é que tá o Cassiano, rapaz. Ele disse que tá onde? Ele tá junto lá com o Muriel. O Cassiano, Joel, Muriel, Polenta e o pai do Muriel, que é o São Miguel. Eita, gurizada medonha. É, um abraço pra vocês aí, né? Estão na Palmeira, segundo Muriel ali, né? Estão aí curtindo, amigo Joelito. É bom demais, né? Legal, legal tá com os amigos da sintonia do programa. Ele pediu aqui, eu vou rodar. Ele pediu aqui, Mateando a Saudade. Eu achei com o Crioulo dos Pampas. Pode ser, Muriel? Um abraço aí, o Cassiano, velho. O Cassiano é metido a cantor, hein? Vamos tocar a música aqui, vocês vão ver. Ele vai cantar junto aí, ó. Depois faz o vídeo e manda.
4: Me coloca no sorteio desse rádio que eu levo lá pra serra pra colher maçã e fazer poda e escutar ele. Tá certo, meu amigo, velho?
1: Nossa, essa é boa, né? Levar o rádio pra colher maçã e ficar ligadaço. Beleza.
4: É, o Carlos, temos aí, passando aí no sombrio aí. Aí lembrei da 99, também do meu sogro, comer uma carne. Hoje tá de aniversário aí. Pra dar um abraço pra todo mundo da Mamituba aí, que eu tô louco de saudade, que eu quase não paro por cá, né? Mas passei por cá, já sintonizei e tô indo aí. Mas o Juan, a Fernanda e a Annelise, indo lá no Gilberto, que tá de aniversário. Beleza. Um abraço pra todo mundo da rádio e tudo bom.
1: Valeu, tio Carlos, véio. Um abraço pra você também. Bom dia. Bom dia, Sidney. Não é o Sidney aqui hoje. Quero participar do sorteio do rádio. É o Gianda Pintada. Na escuta sempre. E o Ney, deixa eu ver aqui o Dionísio. Dionísio Schaefer.
3: Dionísio Schaefer. Você é fera, você é fera.
1: É fera, gente.
3: Cidade de
1: boa.
3: Santo Cristo, perto de Santa Rosa. Passeando aí.
1: Galo velho.
5: Fala, meu abençoado. Mas que riqueza, meu galo velho. É o super Dionísio aí. Um abração pra ti. Tamo aqui. O Ney falou que tu é o melhor radialista do sul do mundo. Um abraço aí.
1: Esse Neizão. Um abraço, Ney. Ô Ney, pra você um abraço pra todo mundo aí. Mandar um alô lá pro pessoal do Rei dos Pneus, né? Não pode esquecer do Rei dos Pneus, né? O homem que mais vende pneu na cidade das avenidas. Bom dia, quero pedir uma música pro meu avô, o Zezinho e Borges. E também pro meu pai Antônio Borges, que estão tomando chimarrão. Quero a música Ronco do Bugio, aqui na Chapada dos Borges. Meu nome é Chayane. Legal, Chayane. Eu uma pena que eu acho que não vai dar mais tempo de eu rodar aqui as músicas, porque a gente tem bastante pedido e o Catiça vem aí, o bicho vai pegar daqui um pouquinho, meia horinha o Catiça já vai estar aí. Bom, gente, é isso, né? Eu vou encerrando aqui também, só vou ver o sorteio aqui, quem é que vai faturar o rádio. Eu já tenho aqui o ganhador, ó. Final do telefone 3254. 3254, vem da Cidade das Avenidas. Alô, Araranguá! Alô, alô, Araranguá. Deixa eu ver como é que foi o recado da pessoa que ganhou o rádio aqui. Deixa eu ver. Fala aí.
6: Pneu e a todos os ouvintes.
1: Ah, não. Pera aí, não. Não é esse aqui. Eu tô doido. Eu tô doido aqui. Não foi esse o recado. Eu já botei o Davi 5 vezes, né, Davi? Deixa eu ver o recado da pessoa que ganhou o rádio aqui. É bom dia, meu povo. Bom dia, Martinhago. Bom dia, Joelito. Toca música pra mim. É uma das antigas, do tempo do meu avô, o seu Olavo. Saudades eternas. Quero participar do sorteio do rádio.

rádio porque o meu estragou. Ah, que legal. Catrine, você acaba de ganhar um rádio, Catrine. Ô, maravilha, show de bola. Então tá, gente, é isso aí, ó. A Catrine vai fazer o quê? Você é de Araranguá, Catrine? Você tem que ir lá na Hexa Internet. É facinho, facinho, facinho. Daqui um pouco já vai ter a loja aberta aqui na cidade de Sombrio também, da Hexa. Então o pessoal daí vai pegar o rádio ali. Mas por enquanto o pessoal pode pegar aqui na rádio no sábado ou na Hexa Internet lá em Araranguá. Ali, logo ali, né, gente? E a Catrine vai fazer isso. Vai lá, vai pegar um rádio, vai escolher. Ainda a gente dá essa opção: vermelho, preto ou azul. Eu só gosto do azul. Aí eu pego o azul. E a Catrine? Vai pegar que cor, Catrine? Legal, né? Um abraço, muito obrigado aí a todos que participaram do sorteio. É isso, né, gente? Um ganha. Os outros podem ganhar no próximo sábado ou durante a semana aqui ou no programa do Catiça. É assim, rádio pra caramba. A Hexa tá dando aí os rádios pra sorteio, participando aí na parceria com a Mampituba, também lá na Integração FM. Então, se você não ganhou o seu rádio, fique tristinho, não. Sábado que vem tem mais, durante a semana tem. Catiça daqui um pouco já vai sortear também. Certo, gente? Pra finalizar, então, a pedido do meu amigo Muriel. Muriel Marvado. Como é que tá, Muriel? E a turma aí, ó, o Cassiano, hein? Cassiano gosta de uma carninha, de uma cervejinha, né, Cassiano? E o Joeli. Ô, Joeli Marvado, meu xará. Valeu, um abraço a todos. Valeu, até sábado que vem, 11:30.

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0: Alô, amigos, estamos começando aqui pela sua 99,5, a sua FM Nativa. Mais uma bailanta do Catiça, vamos juntos em nome da alegria até às 16 horas. Dando sequência no sabadão da 99, a festa gaúcha no seu rádio, que já começou às 8 da manhã, com eles que estiveram por aqui, Joelito Gomes e Irineu Martinhago. E agora, com a certeza e alegria de poder contar com a sua companhia, aqui estamos nós, portanto, indiada do extremo sul catarinense, litoral norte gaúcho, internautas de todo o planeta, o nosso extensivo e carinhoso abraço a todos vocês. Sim, claro.
1: Nossa, é mesmo? Uhum. Ele é.
0: Sim, mamãe já dizia. Aqui estamos nós de cabelinho penteadinho, cheirosinho, bonitinho, queridinho, nem tanto, né? Mas nós estamos aqui com um único e exclusivo objetivo: transmitir alegria a todos os nossos queridos e amados ouvintes, que nos dão a honra, a alegria de estar conosco todos os finais de semana. Que nós possamos então nos contagiar com coisas boas, energias positivas, e fazer desta tarde a tarde mais alegre do rádio brasileiro. Que maravilha!
1: Vem aqui, tá lindo. Tô precisando tanto de.
0: Mas eu não vou. Hoje eu não tô afim. Vou ficar por aqui. Tá bonzinho aqui, o clima tá gostoso, agradável, 18 graus nesse momento, aqui nos estúdios da 99,5. E você, é claro, é nosso convidado super especial. Obrigado pelo carinho da sua companhia. Vamos nós por aqui.
2: Chego aí, coisa linda.
0: Como é que diz aquele nosso amigo? É nós, e depois de nós de novo. O sol brilha no extremo sul catarinense. Vai mandando o seu recadinho através do 48 3533 2000. Te atendemos com muito prazer, com muito carinho, lembrando que no final do programa de hoje estaremos sorteando um lindo radinho para você, viu? Que nos dá honra, alegria sempre da sua companhia. 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Para você que nos acompanha todos os finais de semana por aqui, né? Que maravilha. Agora 12:06.

Querido Deus maravilhoso e eterno Pai, aqui estamos nós mais uma vez diante da tua santa e amada presença. Nós queremos nesta oportunidade mais uma vez te louvar e te agradecer por nos proporcionar a oportunidade abençoada de aqui poder estar e que possamos nós, através deste microfone amigo, transmitir alegria a todos os nossos ouvintes. Que o Senhor possa nos conceder inspirações para fazer sempre aquilo

que procuramos sempre fazer de melhor. Esta é a nossa humilde e simples oração nesta tarde. Conceda a todos uma tarde abençoada, porque nós assim oramos e assim também te agradecemos para a honra e glória do teu santo e amado nome. Agora meio-dia, 7 minutinhos. Já chegando meio-dia, 8 minutinhos agora. Voz da Verdade, escudo. E para abrir o programa de hoje, eles chegando mais uma vez, a banda Opus Dei com o Trem das 12. Aí está.

0: Aí está a banda Opus Dei e o trem das 12. Agora meio-dia, mais 12 minutinhos, bailando do Catiça no seu rádio nessa tarde gostosa. Clima gostoso, agradável aqui no extremo sul catarinense. O sol brilha maravilhosamente bem, né? Ai, que maravilha. Que coisa boa, obrigada pelo carinho da sua companhia, vamos que vamos. Lembrando que neste final de semana, hoje portanto, tem bailão, tem arrastapé no Salão de Eventos Recanto das Taquaras e você é nosso convidado super especial. Três grandes atrações, Os Falcões, Mistura Musical e Maico e Thiago. Opa, que maravilha, a partir das 18 horas. Salão de Eventos Recanto das Taquaras fica na Estrada Geral, Vila São Cristóvão, em Santa Rosa do Sul. Mais informações através do 9958-2545 com ele, tio Sérgio, velho, gente boa. Que maravilha, vamos lá, vai mandando o teu recadinho, muita gente boa chegando por aqui. Não é verdade, meu amigo Vino da Praia Paraíso? Já vamos ouvir o que diz o nosso amigo Vino por aqui. Vamos lá, fala meu amigo Vino, gente boa, para mais da encomenda.
1: Ô, seu Catiça, boa tarde.

0: E seu Catiça,
1: buenas.
0: Tudo certo, seu Catiça?
1: Certo, Luquinhas.
0: A mãe, pai, suei, o Samamacedo.
1: Aham.
0: O Samamacedo, aqui é o Luca Macedo.
1: Isso.
0: O teu Aúcha, tá?
1: Então tá certo, Luquinhas. Lembra.

0: vocês da rádio, pra minha esposa Guerra, pra galera da Praia Paraíso.
1: Perfeito, valeu meu nobre, grande abraço querido, obrigado pelo carinho. Quem mais aqui? Boa tarde, meu amigo Catiça. É, o Valdemiro de Araranguá, toca aí uma do Porca Véia. Quero participar do sorteio do radinho, claro meu nobre, tá participando sim. Todos os amigos que interagem comigo por aqui, é lógico que estão participando. Não esqueça de mandar seu nomezinho e a cidade onde reside, tá certo? Quem mais aqui deixou seu recadinho? Vamos lá.
2: Boa tarde, Catiça. Catiça, manda uma música aí pro Assis e pro Gaúcho, do Bar do Gaúcho, aqui dos Curralinhos.
1: Ah, sim.
2: Que eles quebraram o fogão a lenha. E agora estão lá arrumando, que o gaúcho tá muito brabo, cai do fogão a lenha. Pra fazer uns pampo.
1: Tá certo.
2: Aí na turma toda pra comer um pampo.
1: Uhum.
2: Bota aquela do baitaca, do fogão a lenha, uhum. A gás.
1: Isso. Deixa comigo. Esculhambaram o fogão, meu amigo gaúcho. Que coisa de louco. Então tá certo. Se esculhambou o fogão, o fogão a gás, vamos meter o fogão a lenha. Se esculhambaram o fogão a lenha, metemos o fogão a gás. Tá certo, manobra aí. Pessoal de Curralinhos, aí meu amigo gaúcho do Bar do Gaúcho, nosso abraço, nosso carinho. Breve, fazendo parte da nossa. Da nossa equipe de patrocinador aqui, né, gaúcho? Tá certo, meu nobre? Grande abraço, obrigado pelo carinho da sintonia. Quanta gente boa chegando por aqui. Que maravilha. Quem mais aqui deixou seu recadinho? Então tá certo. Bom, tudo bem por aí? Aqui é quem? É o Fagundes. Mora em Caxias do Sul. E Rondinha, Arroio do Sal, tá certo? Hoje estou em Caxias, mas sempre ligado na Mampituba e quero participar do sorteio do radinho aí, tá certo, meu nobre? Grande abraço, meu amigo Fagundes. Gente boa por demais. Quem mais aqui? Boa tarde, Catiça, sou de Nova Veneza, roda aí o Bugio Chaleira. Forte abraço, meu amigo. Então tá certo, meu amigo Donizete. Um abraço, querido. Obrigado pelo carinho da sintonia. Vamos que vamos por aqui. 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Exa Internet, multiplicando conexões, presenteando você juntamente aqui com a Baileta do Catiça, com um lindo radinho para você que nos honra com a sua companhia, com a sua audiência. Oh, que maravilha. Então tá certo, olha, final de semana chegou. O sol brilha aqui no extremo sul catarinense. De repente você vai pegar a estrada. Que bom, né? É sempre bom dar uma passeada, pegar a família, os amigos, né? Enfim. 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Vamos de música. Com essa tarde linda, gostosa, maravilhosa, não poderia abrir o programa sem ser com essa música. Numa tarde de céu azul, com ele, Walter Moraes. Aí está.

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Aviso importante aqui pro grupo, viu? 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

0: Muito bem, agora meio-dia, mais 38 minutinhos, meu amigo Neguinho da Patrola, ligando aqui no nosso WhatsApp, meu nobre amigo, não conseguimos colocar ligações no ar aqui, tá certo, querido? Mas já recebi a tua mensagem por aqui, já vou colocar no ar também, tá certo? Fica tranquilo aí, que nós estamos junto e misturado, meu nobre. Opa, obrigado pelo carinho da audiência, meu amigo. Neguinho da Patrola e juntamente com os amigos aí que estão juntamente com ele, ligadinho aqui na Bailenta do Catiça, mandou seu recadinho aí, fala meu nobre, diga aí, chora.
1: Boa tarde meu amigo, como é que tá? Tudo certinho? Neguinho,
0: tudo certo.
1: Liguei, tu não atende, né?
0: Claro que não.
1: Vou botar o Davut, né?
0: Sim.
1: Davut é bom.
0: Tá certo.
1: Como é que tá, amigo velho?
0: Tudo certo, graças a Deus, tudo bem.
1: Trecheiro, te liguei pra nós começar. Sim. Ao vivo aí, mas não deu certo. Mas como é que tá o amigo, rapaz? O porco infartou.
0: Infartou.
1: Não deu mais 520 quilos, eu pesei.
0: Deus lhe.
1: O vinho disse que vim, mas o vinho também só promete não vem, né?
0: É, verdade.
1: O vinho é mormaço. Mas é meu amigo, fazer o quê? Certinho, meu amigo, um abraço.
0: Um abraço, querido, valeu. Pesou pouco a criança também, né? Deus livre. Valeu, querido, forte abraço, meu amigo Neguinho da Patrola. Gente boa por demais. Não se assustemos de forma alguma. Que barbaridade, vamos lá. Muita gente boa chegando por aqui, vai mandando o seu recadinho. Te atendemos com muito prazer, com muito carinho, lembrando que no final do programa de hoje estaremos sorteando um lindo radinho pra você, viu? 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Muito bem, só deixando aqui pros amigos aqui, né? Que nós não estamos colocando as ligações no ar, tá? Então, mande a sua mensagem de texto ou de áudio, como preferir, tá certo? E nós te atendemos, é claro, com muito prazer, com muito carinho. Quero mandar um abraço muito especial para o meu amigo Vilmar e a Ana, casal maravilhoso que estiveram comemorando aniversário no sábado passado, né? A Ana foi dia 23, né? Agora, se não me falha a memória, quinta-feira. Quarta ou quinta-feira, né? Comemorando aí mais um aniversário, mas a festa aconteceu no sábado passado, onde lá estivemos juntamente com os amigos fazendo aquela festa, foi gratificante, gostoso demais, né? Marcar presença e comer um churrasco delicioso, gostoso, maravilhoso e ser grato, é claro, pelo carinho e a receptividade de todos vocês aí, em especial Vilmar e a Ana e a sua família, né? E aproveitando, mandando um abraço muito especial a vocês, né? Claro, estivemos juntamente, eu e a minha esposa, e foi lindo demais. Muito obrigado pelo carinho.

de cada um de vocês aí. E aproveitando, quero mandar um abraço, é claro, aí pro meu amigo Vilmar Halp, pra dona Elô, que estavam lá também. Pela primeira vez na minha vida que eu vi o Zé Halp de brinco. Não sei se tirou das orelhas da dona Elô. E o mais engraçado que era um brinco de flor de maracujá. Eu vou dizer um negócio pra vocês, hein? Um brinco daquele num dia de sol, a mangangava ataca dos dois lados, né?

Tanto rindo. Barbaridade. Um abraço a todos vocês aí. E pra filha do Zé Halpe lá, né? Agora me deu até um branco aqui. O Jean e a esposa, né? Lembrei do Jean, esqueci o nome dela, mas já lembro já, viu? A Luana, tá certo? Um abraço carinhoso pra vocês aí. Tudo de bom, viu? Vamos lá. E aproveitando também, quero mandar um abraço pra Maria, lá em Criciúma, que amanhã comemora também mais um ano de vida. É, trocando de idade amanhã, né, Maria? E nós vamos estar lá em Cocal do Sul por conta da Maria. O resumo desde hoje já, né? Tá bom, Maria, tá nos ouvindo aí, um abraço, obrigado pelo carinho, obrigado também por sempre lembrar da gente, viu? A Deise e a Dona Maria, aí em Balneário Gaivota, também estão ligadinhas comigo aí, um abraço carinhoso, obrigado pelo carinho, tá bom? Tamo junto e misturado, viu, Deise? Abraço! Vamos lá, vai mandando o teu recadinho por aqui também, viu? Vamos lá, muita gente boa chegando por aqui. 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Meu amigo Valdir, no Passo de Torres, ligadinho comigo também, meu amigo Valdir. Gente boa, pra mais da encomenda. Grande abraço, querido. Te cuida, rapaz. Quando rodou ali a fazenda da viúva, não sei porquê, mas lembrei de ti, viu? Que coisa de louco. 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Que maravilha! Deixa eu ver quem mais aqui deixou o seu recadinho. Muita gente boa chegando por aqui. Se eu te falar, tu não acredita, mas o troço tá praticamente entupido aqui, né? E nós não se assustemos, né? De jeito nenhum. Deixa eu ver aqui o que que o nosso amigo aqui nos pediu. Boa tarde, Catiça. Se possível, roda aí uma dos mirins. É o Esquerda de Criciúma, especialmente pra minha esposa, a Dona Santa. Ah, então tá certo. Tá certo, querido. Grande abraço aí. Daqui a pouquinho, então, vou já programar uma dos mirins aqui, tá bom?

0: Quem mais aqui deixou seu recadinho? Vamos lá.
1: Aqui quem fala, Luciano Prudente, direto da cidade de Torres.
0: Opa!
1: Mandando um abração pro meu pai Burdela aí que tá na escuta e pro tio Érico lá em Morrinhos.
0: Uhum.
1: Toca uma música bem bagual aí, já bota o meu nome aí no sorteio do radinho.
0: Uhum.
1: E se der, bota aquela música assim, ó, me diga agora qual é a rádio que tu me escuta.
0: Aham, uhum. Então tá certo.

0: Vamos atendendo a todos aqui na medida do possível, né? Deixa eu ver quem mais aqui deixou o seu recadinho. Gaúcho de Dom Pedrito, gente boa, palma de encomenda. Fala, meu nobre. Diga, meu ilustre.
1: Bom dia, Catiça. Como é que tá, rapaz? Tranquilo?
0: Tudo certo. Temos
1: aqui a madrinha desse louco velho do outro lado aí, tchê.
0: Tá bueno?
1: Mas o Catiça, por gentileza, me bota com o Serrano aí. Meu retorno.
0: Ah,
1: me oferecer pra sair em dia ali que tá uma madrinha desse programa com o Yuri daí, tchê. Abraço.
0: Então tá certo, meu nobre.
2: Mandioca desta grossura.
0: Retorno com os Serranos daqui a pouquinho, viu? Vamos lá, quem mais aqui? Boa tarde, meu amigo Catiça, tudo certo? Poderia rodar a música A Volta do Andarilho? Conselhos do Rio Grande, estamos escutando aqui em Coronel Freitas. Forte abraço! Valeu, gurizada bacana, obrigado pelo carinho. Coronel Freitas fica aonde? Conta pra mim aí, meu querido. Quem mais aqui? Boa tarde, tudo certo? Catiça, quero participar do sorteio. Ah, sim, é o Fagundes, né? De Caxias do Sul, tá certo, querido? Tá concorrendo aí, viu? Está participando. E boa tarde, meu amigo. Um abraço, alô, a Ferrari de Forquilinha. Quero participar do sorteio e também ouvir a música Meu Velho Pai. Tá certo, minha amiga Loura, um beijo carinhoso pra você, obrigado pelo carinho. Quem mais aqui? O Lori? O Lori, não sei, vamos lá aqui.
3: Boa tarde, Catiça, tudo certo?
0: Tudo.
3: Beleza. Ô, Catiça, queria ouvir a música aí do Antônio Oliveira.
0: Ah.
3: Veraneio de Grosso.
0: Opa.
3: A nós temos aí coletando um leite aí na região.
0: Aham.
3: Passando pro Sombrio aqui, do Gaivota e depois Passo de Torres.
0: Aham.
3: Se ser atendido, muito obrigado.
0: Então tá certo, meu nobre. Eu não sei se temos essa música aqui na programação. Se tivermos, claro que rodamos por amigo aí. Pode ficar tranquilo, tá certo? Quem mais por aqui? Boa tarde, meu amigo Catiça. Um forte abraço. É o Adaltro de Araranguá e eu quero participar do sorteio e ouvir a música Rancho de Beira de Estrada. E que maravilha! Vamos lá, quem mais aqui? Meu amigo Ari Oswaldo Osório de. Da onde, chefe? De Tubarão, tá ligadinho. Olha, se puder, lasca a dobradinha. Agradeço muito se for atendido, Ari Oswaldo Osório e Tubarão. Tá certo, meu nobre, daqui a pouquinho mais, tá certo? Vamos que vamos por aqui, em nome da alegria. Agora, meio-dia, 52 minutinhos. Música na conversa. Minha amiga Deise, amor de baile com Tiguri. Aí está.

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2: Boa tarde, Catiça. Boa tarde para quem tá acompanhando a gente na 99.5 neste sábado maravilhoso. Catiça, deixa eu contar uma história aqui rapidinho. 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
3: 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Meu amigo Éder está ligadinho comigo na cidade de Itati, juntamente com a sua prenda, a dona Fernanda. Oh, maravilha! Ouvindo a bailanta do Catiça. 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
1: Eu não

0: Nem é, né? Deus do livre, tu imagina o tamanho do estrago, chefe. Que barbaridade. Que coisa de louco. Vamos lá, agora são 3 horas mais.
1: Eu já repito, velho.
0: 14 minutinhos. 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Então tá certo. 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Então tá certo. 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Muito bem, quem mais aqui deixou o seu recadinho? Vamos lá. Deixa eu me ver aqui.
2: Boa tarde, Catícia.
0: Boa tarde.
2: Tudo bem?
0: Tudo certo.
2: Eu queria pedir a música, pode ser aquela Chica Rufina mesmo.
0: Ah,
2: aquela
0: perfeito.
2: Que você canta.
0: Sim. Então.
2: Queria pedir para nós escutar aqui, eu e meu esposo Orlando.
0: Ah, sim.
2: Eu sou a Serafina de Campo d'Água.
0: Perfeito, Serafina.
2: E para todos vocês da rádio também.
0: Então,
2: e para quem tá escutando.
0: Então tá certo.
2: E queria participar também do sorteio do rádio.
0: Isso, está concorrendo.
2: Lá. Da Alexia.
0: Isso. É. O radinho da Alexia. É da Hexa Internet, tá certo, minha amiga? Então tá certo, uma pequena correção aqui. O Éder me falou aqui, né? E a Tenda Dois Irmãos, tá certo, meu amigo Éder? Feita a correção aqui, viu? Então tá certo, você que trafega aí. É, pela Rota do Sol, não esqueça, é a Tenda Dois Irmãos do meu amigo Éder, o atendimento especial também da sua esposa Silvana, que maravilha, vamos lá. Deixa eu me ver quem mais aqui deixou o seu recadinho, muita gente boa chegando, vamos lá. Rapaz, essa aqui é longa, mas vamos lá.
3: Boa tarde, Maradiana. Ô, seu Curtiça. O senhor não vai adivinhar quem tá falando.
0: Ah, é difícil, é difícil.
3: Faz tempo que não cruzou no Paranja.
0: É verdade, faz uma data já, né?
3: Será que vai adivinhar, não?
0: É difícil.
3: É o Marcon da Rosa.
0: Ah, sim, agora sim.
3: Aqui das capivara, da vaca, bem no fim. Do costão da Serra.
0: Aham.
3: Do costão da Serra, aqui de Lauro Mila, bem
0: isso,
3: no fim.
0: Isso, entendi.
3: O irmão da Geralda.
0: Aham.
3: Acho que não vai saber mais, né? Mas isso, a gente às vezes assim, não colfona mais porque a gente não sabe lidar direito com esse negócio.
0: Né? Imagino.
3: Aí a gente pede pro. Aí quando chega aqui o meu vizinho Fedegoso, que daí a gente pede pra ele botar nesse negócio aqui, daí crofonamos pro senhor, bem no fim.
0: Uhum.
3: Como diz ele, faz contato. Mas a gente tá sempre escutando o senhor, bem no fim.
0: Tá certo.
3: A não ser quando a rádio não pega aqui.
0: Uhum.
3: Mas o senhor, quem sabe, não, mas também o senhor não aparece, né?
0: É.
3: Quanto que convidei?
0: É, já faz tempo.
3: E tá acontecendo festa do colono aqui. Hoje tem aquele Michel Até Logo. Quem sabe apareça e aí quem dá me dá um pulo aqui em casa, vem almoçar com a gente, né? Já leva umas laranjas para o Parque Campo, senhor, que temos borbotão aqui. Então, tá. O senhor sabe que o senhor é um radiador que queremos muito bem, né? Tanto eu como meu irmão geral. 93 anos, viu, já fez ontem.
0: Ah, sim.
3: Mas tá bem de saúde, graças a Deus.
0: Que bom, que bom.
3: Então tá, um abração pro senhor que sabe que é um radiador que gostamos bastante.
0: Opa! Barbaridade.
3: Me afoguei com um corrinho de torresmo. Então tá, aí o senhor, então tá, um abração pro senhor que é um radiador que gostamos bastante, né? E todos
0: sim.
3: Os ouvidos do senhor também, bem no fim, tchai, tchai. Aí manda um abração pro seu Caio Santo, que gostamos bastante também,
0: tá
3: bem no
0: certo,
3: fim.
0: Tá certo, perfeito.
3: Tchai, tchai, tchai, bem no fim, tchai,
0: perfeito.
3: Bem no fim.
0: Tá certo, meu amigo Marcon da Rosa. Então hoje, como é que é? É o Michel Até Logo, vai estar lá? É? Que loucura! Que coisa de louco! Eu falei errado aqui o nome da esposa do Éder, será? É a Fernanda, né, Éder?

0: perfeito. Vamos lá, quem mais por aqui deixando seu recadinho? A dona Lourdes. Onde está a dona Lourdes? Fala, dona Lourdes, diga aí.
1: Olá, boa tarde, Catiça. Tudo boa bem? Tarde. Sou Maria de Lourdes, de Dom Pedro de Alcântara, se for possível, roda o milho e a família com os serranos. É. Valeu, amigo. Um abraço e um ótimo final de semana. Até mais. Tchau, tchau.
0: O milho e a família?
2: Tá no garrão do país, da bailanta do divórcio.
0: Pois vamos ver se temos essa música aqui, tá certo, dona Lourdes? Vamos lá, quem mais aqui? Deixou seu recadinho, boa tarde, Catiça. Se possível, toca aí Caminhonete Branca do Paulinho Mocelim e manda um abraço aqui pro Meleiro, tá certo? Mandou um áudio aqui, rapaz. O que o pessoal tá fazendo aí, rapaz? Ó, estão na construção aqui, o que é isso aí, rapaz? Estamos aí na lida, escutando. O Gabriel Conte, é isso, Gabriel, forte abraço, querido, obrigado pelo carinho. Quem mais aqui? Boa tarde, meu amigo Catiça, tudo certo? Poderia rodar aí a música Volta do Andarilho com os Filhos do Rio Grande? Estamos escutando aqui em Coronel, sim, eu li essa mensagem agora, ele disse, fica próximo a Chapecó, aqui no Oeste Catarinense, que maravilha, obrigado pelo carinho aos amigos aí do Oeste Catarinense. Maravilha, obrigado pelo carinho da sintonia. Coisa boa demais, né? Que maravilha, quem mais aqui? Deixa eu me ver. Montenegro, terra dos citros. É verdade, vamos ver então, vamos ouvir aí.
3: Bom dia, Catiça. Deus abençoe.
0: Amém.
3: Bom dia, porque não almocemos ainda. Estamos aqui na escuta em Montenegro aqui.
0: Que maravilha.
3: Mas era conterrâneo de Três Cachoeiras aí, agora estamos aqui em Montenegro.
0: Sim.
3: Quero oferecer uma música para minha esposa Priscila e meus filhos aí. O Eric, a Lavínia. O Eduardo, Miguel, temos na escuta aí. E pro Cascão de Três Cachoeiras, o Gandão do Lajadinho. E a galera do Morro Azul lá. Um abraço aí, fica com Deus aí. Toca a Mãe Campeira pra nós.
0: Mãe Campeira, daqui a pouquinho, gente. Forte abraço. Mãe Campeira, daqui a pouquinho nós atravunca aí, tá certo? 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Tem que dar boia pra elas, é claro que tem que dar boia. Pensou que não? Tava enganado, rapaz. Rapaz de Deus, olha aqui o tamanho do estrago.
4: Olha o fogão aí, ó, que quebraram, ó. Catiça. Fogão a lenha aí, ó. Estão reformando aí pra fazer um pão passado.
0: Pessoal do Bar do Gaúcho, lá em Corralinhos, tá certo, meu nobre. Um abraço carinhoso pra vocês aí. Rapaz de Deus, quantas mensagens que chegam por aqui, que maravilha. Obrigado pelo seu carinho aí, viu? Só um pouquinho de paciência comigo aqui que tudo vai dando certo, viu?
5: Opa, buenas tardes.
0: Buenas.
5: Eu aqui sou do Morrinho do Sul, com Marilão Borges Celau.
0: Sim.
5: Sou filho do Nestor Celau e eu queria pedir uma música aí. Uma música especial aí. O velhinho tá de olho, tá na escuta. E aqui tá funcionando.
0: Tá.
5: Ele gosta muito desse programa aí.
0: Tá certo.
5: É o cara. Só 88 aninhos.
0: Barba!
5: Tá show de bola aqui. Aí tá nativo aí.
0: Que barba.
5: Tem alguma coisa ali pra, se quisesse mandar uma lembrança pro velhinho, era show de bola.
0: Sim.

0: tu puder mandar logo, que depois o veterinário vai tirar um. Uma vai soneca. Tirar um soninho.
1: Aham.
0: Uhum. Tá te esperando aí.
1: Então tá certo. Perfeito. Vamos lá. E o que será? Mais um áudio aqui? Vamos lá.
0: Ô, Catiça, buenas. Teu programa aí. Se eu vou dar música, mas logo depois nós vamos lá pra Bixerica.
1: Uhum.
0: Depois a gente não escuta mais. Né?
1: Uhum.
0: É, seria uma glória se tu mandasse alguma coisa ali logo.
1: Tá bom.
0: Depois.
1: Sim.
0: Aí não tem mais. Não tem mais audiência daqui que nós vamos pra lá pra Bixerica. Nós não escuta, né? Estamos aqui só esperando já ao vivo. Né? Tudo bem. Tá. Mas valeu, Catiça. Abração do Marlon aqui, do Costão aqui.
1: Valeu,
0: tudo
1: Marlon.
0: De bom aí pra ti. Valeu, abração.
1: Tá certo, querido. Forte abraço, meus amigos de Morrinhos do Sul, obrigado pelo carinho da sintonia. Morrinhos do Sul, minha terra natal, um beijo no coração de todos vocês aí, viu? Aproveitando que mandaram um abraço muito especial, né? Falando em Morrinhos do Sul, pro tio Zé e a Davina. Pro Sérgio e a Lena, também estão com o seu radinho ligado, pro Dário e a Zuma. Enfim, tantos amigos que temos aí na querida Morrinhos do Sul, né? O nosso abraço, nosso carinho a todos aí, viu? E aproveitando também, mandar um abraço muito especial lá pro pessoal de Praia Grande, o seu Daltro e a dona Maria Helena. É a minha amiga Sandra também, sempre ligadinha aqui na Bailanta do Catiça. Um beijo no coração de vocês aí, tá? Obrigado pelo carinho de todos. 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Vamos de música. Eu acredito que acertei aqui, né? Me diz pra mim qual é a rádio que tu escuta. Será que é essa aí? Vamos lá. Grupo Rodeio. Essa não. Isso aí é romantismo. Mas vou deixar rodar porque é legal essa aí. Diz pra mim, vai. Conta. Cochicha.

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0: pedi uma pomadinha de cargador, uma redondinha.
1: Que pomadinha?
0: Meu Deus do céu. Aquele que tu bota... Aquele que tu enchufa no cargador de anda.
1: Que cargador, guri?
0: Cargador de do telefone.
1: Ah, um cargador. Ah, eu vou pedir uma tomadinha, uma tomada.
0: Uhum.
1: De cargador.
0: Uhum.
1: Mas não uma... Que é?
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Muito bem, agora são 3:41. E a bailanta do Catiça seguindo por aqui. Lembrando para você que está participando do nosso programa, interagindo comigo, mandando a sua mensagem, não esqueça que no final do programa de hoje estaremos sorteando um lindo radinho para você, viu? Presenteando você, é claro, retribuindo o carinho da sua companhia. 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Que maravilha! 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Muito bem, vamos lá, mensagem chegando, nos entupindo de alegria aqui, né? Maravilha. 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

0: 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Ai, que maravilha. Então tá certo, deixa eu me ver quem mais deixou o seu recadinho por aqui. Devagarito, nós vamos se ajeitando, né? Deixa eu ajeitar esse microfone aqui, claro. Vamos lá. A minha amiga Neuza nos diz o seguinte: bom dia, Catiça, tudo bem? Eu quero participar do sorteio do radinho. É, por gentileza, sempre ligadinho aqui no seu programa. O meu nome é Neuza Dias Zampoli. Moro em Garuva. Então tá certo, Neuza. Grande abraço, querida. Obrigado pelo carinho. Tá concorrendo sim, viu? Quem mais aqui deixou o seu recadinho também? Vamos lá.
1: Boa tarde, meu amigo Catiça. Manda uma música pra mim aqui, a minha netinha. Temos aqui, continua.
0: Calma.
1: Essa rádio maravilhosa que é a Mambituba, né? Luz do meu rancho com Porta Velha, eu ofereço para todos os ouvintes da rádio, para você aí, tá bom, meu amigo? Me coloca no sorteio desse rádio aí que eu quero levar ele lá pra serra. Pra mim, quando tiver na época de coer maçã escutando a Mambituba, tá bom, meu amigo velho? É o João Carlos de Jesus, do bairro São Sebastião Criciúma, de São Joaquim. Tá certo, meu amigo velho? Valeu, meu amigo Catiça, um abração.
0: Perfeito, meu nobre. Grande abraço, querido. Obrigado pelo carinho. Que maravilha, quem mais aqui deixou seu recadinho? Vamos ouvir, ou já ouvi esse aqui, será que não? Não estou lembrado, agora sim, deu certo, né? E boa tarde, Catiça, o Emerson Pereira de Siderópolis. Então tá certo, meu nobre, grande abraço, querido, obrigado pelo carinho. Tamo junto e misturado, né, tchê? Então tá certo. Aqui é a Manuela do Jardim Cibele em Araranguá. Então tá certo, manda um beijo pra Cristine e também o Valdemir, e quero a música Gaúcho da Fronteira, Churrasco Bom Chimarrão, e quero participar do sorteio do radinho, Catiça. Tá participando sim, tá certo? E Manuela, né? Um beijo no teu coração, menina, obrigado pelo carinho, bom final de semana. Meu amigo Edson Justo, dizendo o que aí, meu amigo Edson? Fala, Xê. Entendi tudo. Tudo bem especificadinho, né? Quem mais aqui? Boa tarde. Quero pedir uma música aí pro meu avô Zezinho Borges. A música Namoro de Sítio, estamos na escuta aqui na Chapada dos Borges, Mampituba. Aqui é a Chayane. Ô, Chayane, um abraço, obrigado pelo carinho, bom final de semana a todos aí, viu? Na medida do possível, nós vamos atrafuncando devagarito, tá certo? Quem mais aqui deixou seu recadinho na corrida? Dizendo boa tarde, mas deixou um áudio e vamos ouvir.
2: Boa tarde, Catiça, tudo certo?
0: Tudo.
2: É o Claudinei de Aranaguá.
0: Sim.
2: Queria ouvir a música. Passei qualquer uma da programação, hein?
0: Sim.
2: Pra dar pra minha esposa Marlene, pro Vinícius. A minha sogra, Dona Filha.
0: Uhum.
2: E uns primos meus que vieram de Porto Alegre, estão ali em Passa da Cachoeira.
0: Uhum.
2: O Adão, o João, a Adriana, a esposa do João, que eu sei que não lembro o nome. E a Geni, a dona da casa, que está sustentando eles lá. O marido dela, o Reni.
0: Uhum.
2: E uma hora dessa a gente vai ter tudo junto naquela bagunça.
0: Sim.
2: Se puder tocar para nós. Valeu, obrigadão.
0: Valeu, forte abraço, obrigado pelo carinho. Agora são 3:50, bailando do Catiça em nome de Catarina Pisos e Azulejos, né? 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

0: 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Deixa eu me ver quem mais aqui deixou seu recadinho. Deixa eu me ver o que diz o nosso amigo. Boa tarde, meu amigo Catiça, manda aí uma música do Gaúcho Pachola. Ah, é o Neri de Deus, de Maracajá, tá certo? Gaúcho Pachola, daqui a pouquinho, viu? Fica tranquilo, que nós vamos atrafuncando. É, minha amiga Leonita? O que que tu diz aí, minha amiga Leonita? Ah, pai de Deus. Diga, Leonita, fala aí.
1: Boa tarde, Catiça. É a Leonita, tô te escutando desde o começo do programa. Uhum. Você colocou um hino muito lindo, evangélico.
0: Na virtude.
1: Eu chorei. Sim. Escutando aquele hino muito lindo. É, eles cantam muito bem esses hinos. Parabéns pelo teu programa.
0: Obrigado.
1: É, eu ia pedir o fogão, mas já queimou toda a lenha, né?
0: Não,
1: agora eu vou pedir. Que hora é o gole? Tá chegando perto do gole já.
0: Uhum.
1: É 1:30. Ai, desculpa a brincadeira, Catiça. É, pra todos que estão ligados, escutando. E vocês aí, a sua esposa, um abraço, um ótimo final de semana. Fica com Deus. Essa grita assada de bicho aí é do lote da vizinha aqui. É aquele cisne, faz uma barueira que minha, nossa.
0: Então tá certo, Leonita. Um grande abraço. E os bichos gritam, de repente estão com fome também, né? Será? Vamos lá. Então tá certo. Muita coisa boa ainda pra acontecer no programa de hoje. 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Uhum. 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

0: 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Quero mandar um abraço muito especial para ele, que tá na capital do vento, lá em Osório, meu amigo Marajá, nos ouvindo. É. E ele está com a vovó na beira do fogão, né? Diz que dizendo ele para mim, né? Que um médico receitou para a vovó, né? É, para comer comida balanceada. Botou a rede na varanda lá e tá carcando feijão mexido, né, che? Mas o que é que diz a vovó aí? Vamos ouvir. Fala, vovó.
1: Ô, meu amigo Catiça, aqui é a vovó de Osório. Faz favor, estou escutando aqui a rádio aqui em Osório. Se puder, bota pra nós aí. Pode ser no fim do programa. A Chica Rufina e a Chica Marcolina. Quero oferecer pra todo o pessoal que tá escutando aí, tá bom?
0: Tá bom,
1: vovó. Um abraço, Catiça.
2: Hora do café.
0: Segura, louca. Pois então, vamos atrafuncar Chica Rufina, Tigra Marcolina, tanta gente que gosta dessa música, né? Então tá certo, terminando de esculhambar o programa então, vamos lá.

conjunto musical Os Serranos, moçada. Mando meu abraço a esse grande comunicador e a todos os seus ouvintes. E claro, né, Che? Roda uma marca dos Serranos aí, Catiça, daquele jeitão que só tu sabe. Vamos que vamos, louco, velho. Saúde e sucesso, Che.

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4: Muito bem, agora 14h, ou seja, 14h mais 17 minutinhos. E a Bailanta do Catiça segue por aqui. Lembrando que neste final de semana, hoje, portanto, tem o Tribaile no Salão de Eventos Recanto das Taquaras. E é claro que você é nosso convidado super especial a partir das 18h, viu? Três grandes atrações para animar o fandango de logo mais: Os Falcões, Mistura Musical e Maico e Thiago. Opa, que maravilha, né? 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Gente boa. 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Muito bem, vamos lá. E muita coisa boa chegando por aqui, muita gente boa. É claro, né? Muita gente boa que estão participando por aqui, deixando aqui o seu recadinho, mandando o seu chasque, o seu abraço, né? Que maravilha. Deixa eu me ver aqui, nos dizendo aqui, boa tarde, meu amigo Catiça, o Juraci da Raizeira. Eu gostaria de pedir uma música aí para vocês da rádio e também para todos que estão na escuta e também para minha família. Obrigada, estou na escuta. E a música pode ser a próxima e quero participar do sorteio. Claro, sem dúvida nenhuma estará participando, viu? Então tá certo. Olha, quem foi o sorteado de sábado passado, não o vi porque estava no hospital. Deixa eu me ver aqui quem foi o sorteado do sábado passado. Já vejo aqui, viu? Já vejo aqui e depois já te falo aqui, tá certo, meu?

0: Amigo Adalto, tá certo, meu nobre? Deixa eu me ver quem mais aqui deixou o seu recadinho. Vamos lá.
1: Boa tarde, Patrícia. Eu gostaria de pedir uma música, A Flores da Mata. E se eu for atendida, muito obrigado. E eu gostaria de participar do Radinho, aqui a Ilda da Costa Nunes, de Porto Rio, São João do Sul.
0: Então tá certo, dona Ilda. Um abraço, querida. Obrigado pelo carinho. Meu amigo Aristeu. Meu amigo Aristeu da Forquilhinha, conta aí, meu.
2: Patrícia, aqui é o Aristeu da Forquilhinha.
0: Sim.
2: Tudo bem? Tudo certo, tranquilo aí? Tempo bom, hein? Conta pra nós aí o cambista da internet, aí, se for possível. Pra atender, muito obrigado, tá bom?
0: Então tá certo. Minha amiga Genilce, deixou o seu recadinho por aqui também. Minha amiga Genilce, conta pra nós aí. Ela diz, boa tarde, meu amigo Catiça. E quero uma música, A Loira de Milhões. Obrigado se for atendida. E um bom final de semana para você e sua família. Forte abraço. E quero participar do sorteio do Radinho aí. Obrigado, viu? Genilce Magnus Carlos. Se não me falha a memória, é São João do Sul. Ela não colocou aqui, né? Então tá certo, mas eu creio que seja. Deixa eu me ver quem mais aqui. Boa tarde, meu amigão. Catiça, roda uma música aí. Eu sou do Sul e ofereço aí pro meu amigo Carlos, lá de Torres. Um abraço, meu amigo. É o Tchê Cavalo, é de Siderópolis, não é verdade, meu nobre? Grande abraço, querido. Quem mais aqui? Vamos lá.
3: Boa tarde, Catiça. Eu aqui é Jerinho do Passo da Cachoeira.
0: Opa.
3: Quero pedir uma música para oferecer pro Cláudio, meu primo, pro Vanderlei. Uhum. E para minhas visitas que estão aqui em casa comigo, a Giza, o João, meu irmão, o Adão, meu primo, e a Adriana, minha prima. Uhum. E para mim, pro Renan escutar. Obrigado. Ah, eu quero participar do sorteio do radinho aí também.
0: Então tá certo.
3: Tô peleando para ganhar um radinho aí da rádio.
0: Opa! Não desiste, viu? Não desiste, menina. Quem mais aqui deixou o seu recadinho? Vamos lá.
4: Boa tarde, Catiça.
0: Buenas.
4: Passando aí de uma música aí pra galera do trecho aí, hoje, Dia Internacional do Motorista. A galera toda aí do trecho aí, do Tapetão Preto aí.
0: Uh-huh.
4: Norte, Sul, Sul, Norte e se mundão afora aí. Tá, vamos, escolhe uma bem caprichada pra nós aí.
0: Então tá certo.
4: A música vai ficar por tua conta aí. Tá bom, do Catiça. É o Jetson aí, vizinho do Sidney, Candioto.
0: Então tá certo, meu amigo Jetson Trajano. Grande abraço, querido. Obrigado pelo carinho da audiência. Vamos que vamos por aqui, em nome da alegria. 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Vamos lá! Vai mandando o teu recadinho, não desiste, viu? Porque hoje no final do programa estaremos sorteando um lindo radinho pra você que participa conosco por aqui, viu? 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Calma, meu amigo Neném Bigode, lá em Praia Grande, tá ligadinho comigo, eu pedi uma do Chiru Missioneiro, e daqui a pouquinho na sequência já tem a Casa das Tias pra ti, meu nobre, tá certo, querido? É, da boia, né?
5: Tem que dar boia pras mulheres.
0: Claro. 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Que coisa bacana. Então tá certo. 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

0: 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Muito bem, meu amigo Toninho das Farofa deixou seu recadinho por aqui, meu nobre. Vamos ouvir o Toninho das Farofa, vamos?
1: Boa tarde, meu amigo, nosso amigo Catiça, aqui é o Toninho Farofa, tudo tranquilo com o meu amigo Catiça?
0: Tudo certo.
1: Que bom, meu amigo, que bom. Olha só, roda pra nós aí a música Meu Retorno.
0: Ah.
1: Os Serranos.
0: Sim.
1: Quero mandar pra minha esposa Jussi, mandar pro Chico Gettner, o Hélio Bosa, tá, a dona Anne.
0: Perfeito.
1: É, o meu amigo o Giovanni Martinelli, que está sempre ligadinho no teu programa.
0: Uhum.
1: Meu amigo Moita, o Elivelto Moita. Opa. Também sempre ligado, ele e a família dele. Uhum. No Barra Colonial, enfim, para todos os teus ouvintes aí, meu amigo Catiça.
0: Que maravilha.
1: Pra tua esposa, sua excelentíssima esposa também, ok?
0: Tá bom, querido.
1: Um grande abraço, valeu, tchau, tchau.
0: Que maravilha, grande abraço, meu amigo Toninho das Farofas. E a dona Jussi, sua esposa, né? Um beijão no coração de vocês e obrigado pelo carinho. Tamo junto, meu nobre. Que maravilha. 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Então tá certo, vamos de música, voltamos na sequência. Alguém nos pediu aí o Namoro de Sítio e nós vamos atrafuncar só pra ver o tamanho do estrago, viu? Aí está.

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0: E ô Zé, você sabe que dia dessa semana que vai ser a troca de lua?
1: Mas eu nem sabia que iam trocar. O que aconteceu? 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
10: Muito bem, vamos que vamos por aqui. 14 horas, ó, mais 50 minutinhos. 14 horas, 50 minutinhos e a Bailanta do Catiça no seu rádio.

0: rádio. Que maravilha, que coisa boa. O tempo passando, voando, mas nós estamos por aqui. Respondendo na medida do possível as suas mensagens. 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Balançava o mocotó. É, mais ou menos por aí, né? Então tá certo, não esqueça. Vamos lá. 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Então tá certo, né? Meu amigo alemão da cachaça, deixa eu me ver aqui o que que fala aqui o meu nobre amigo alemão da cachaça, gente boa demais. Fala aí, meu amigão.
1: Olá, boa tarde, meu grande amigo Catiça.
0: Opa, meu nobre.
1: Meu amigo novo. Tamo Catiça, junto. tô aí na sintonia do programa.
0: Sim.
1: Juntamente com a Amorzinha, minha sogrinha.
0: Que maravilha.
1: Estamos aqui em Passos de Torres.
0: Que bom.
1: Quero mandar um abraço a todos os meus amigos e amigas.
0: Sim.
1: Mandar um abraço especial pro meu amigo Toninho das Farofa.
0: Isso.
1: A esposa.
0: Uhum.
1: E a todos os consumidores dos vinhos Demeter.
0: Ah, tá certo, meu nobre. Meu amigo alemão da cachaça. Pensa no menino, gente boa, né?

0: 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Oh, maravilha! Então tá certo, deixa eu me ver quem mais aqui deixou o seu recadinho, né? Porque são muitas as mensagens ainda. Meu amigo Zeca Batata, gente boa, fala
1: tá chatiçado. Zeca Batata voltando da lida.
0: Claro.
1: Tu roda aí o repartindo da minha cama, tá? Tá todos estão na escuta.
0: Repartindo.
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0: Repartindo a tarecama.

0: Daqui a pouquinho vamos atrafuncar pra ti, tá certo? Meu amigo Ariosaldo falou o quê? Não é só gostar da música, são músicas alegres. Muito obrigado, tá certo, meu nobre? Abraço, querido, obrigado pelo carinho. Deixa eu me ver aqui, quem mais aqui deixou seu recadinho? Vamos lá, minha amiga Genilce, pedindo desculpa aí porque não tinha colocado o nomezinho da cidade aí. Fica tranquila, querida, tá tudo certo, viu? Quem mais aqui deixou mais um recadinho aqui? Vamos lá.
1: Boa tarde, Catista. Buenas. Aqui é o Edson de Dom Pedro de Alcântara. Eu quero oferecer música para todos os moradores de Dom Pedro de Alcântara e você aqui da rádio, a música Chiquita.
0: Chiquita. Então tá certo, meu nobre.
2: Será que eu ouvi direito?
0: Aham, ouviu sim. Chiquita, foi o que ele pediu, né? Tá certo, vamos lá. Muita coisa boa por aqui, vamos que vamos. 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Não há. Muito bem, meu amigo Cristiano da Seconfera, meu amigão, está ligadinho comigo. Rapaz de Deus, deixa eu me ver o que diz aqui meu amigo Cristiano. Ele diz o seguinte: boa tarde, meu amigo Catiça. Hoje o abraço em especial vai pro nosso menino de ouro, meu filho Arthur, que está completando no dia 27 os seus 9 aninhos. É que o Papai do Céu continue sempre abençoando e te protegendo. E que o papai e mamãe, é o que o papai e a mamãe e o mano Miguel te desejam. Feliz aniversário, que maravilha. É, o Arthur é um menininho de ouro, é fofura, né? Eu tenho meus netos também, a gente curte demais, né? Meu amigo Cristiano, um beijão no coração de vocês, parabéns pro Arthur, né? E que essa data se repita ainda por muitos e muitos anos, que Deus abençoe e proteja, né? Com muita paz, muita alegria, né? Que seja aí como tem sido até aqui, né? Orgulho pra família, né? Tá certo? Beijão no coração de vocês aí, tá? Minha amiga Glacira, lá em Morrinhos do Sul, dizendo: boa tarde, meu amigo Catiça, manda aí uma música pra mim e também pra minha mãe, Dona Maria Mercedes. Estamos te ouvindo. Um abraço pra Helena e nós que nós mandamos, tá certo? Então tá bom, querida, um beijão no coração. Alô, Dona Maria Mercedes, marca boa, hein? Essa menininha vai longe. Um beijo no coração de vocês, obrigado pelo carinho, viu? Eu vou rodar uma pra Dona Maria Mercedes depois. Uma do Elton Saldanha, que é lá da terra dela, lá do Itaqui, né? Tá certo? Vamos abrir mais um bloco aqui, trazendo pro Arthur, em especial, né? A festa do planeta Xuxa com o Criolo dos Pampas. Viu, meu amigo Arthur? Curte essa aí.

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4: Dona Maria Mercedes, dá uma escoitada nessa aí. Englacira.

tá? Dona Maria Mercedes, Maria Rosa, com Elton Saldanha, especial pra vocês aí, Dona Maria Mercedes e a Glacira, em Morrinhos do Sul, que maravilha! 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
0: 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Que maravilha. Vamos lá. 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

0: 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Cambiando com o Juvenal, sabe o que? Vai cambiando, né? Mais ou menos por aí, né? 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Muito bem, vamos lá. Deixa eu me ver quem mais aqui deixando o seu recadinho. Muita gente boa ainda por aqui, né? Ainda dá tempo, né? Dá. Deixa eu me ver, vamos lá.
1: Boa tarde, Catiça.
0: Buenas.
1: Ô, Catiça, tu não manda o número do Joelito pra mim?
0: Não.
1: Joelito, Joel, não sei o nome dele. Aí, aquele que trabalha até meio-dia com o Irineu.
2: Joel Gomes.
1: Joel Gomes.
0: Tá certo.
1: Já manda o número do telefone dele pra mim, manda pro meu zap aqui, que daí eu salvo ele aqui.
0: Tá certo. Queira Deus.
1: Tá bom, Catiça? Bota uma música aí pra nós aí, daí.
0: Aham. Fica tranquilo.
1: Chica Rufina com Catiça.
0: Opa. Então tá certo, já trafunquemos essa aí, meu nobre. Tá certo? Grande abraço. Daqui a pouquinho já te mando o número do Joelito ali, tá certo? Quem mais aqui? Vamos lá.
3: Boa tarde, meu amigo Catiça. Aqui é o Enor do bairro Manuzinho de Criciúma.
0: Opa.
3: Catiça, eu gostaria de ouvir uma música com Luiz Paulo Moreira. Quando os versos voltam pras casas. E gostaria de oferecer essa música aí a todos os ouvintes aí da Rádio Mambituba. E para todos os amigos lá do bairro Manuzia, lá do bairro Vila Lourdes, aliás, de Forquilinha, que estão ouvindo essa rádio maravilhosa aí nessa tarde de sábado. E esse seu programa que tem uma grande audiência, então.
0: Tá certo.
3: Valeu, Catiça. Um forte abraço para você. Valeu, obrigado, hein?
0: Então tá certo, meu amigão. Forte abraço, querido. Obrigado pelo carinho. Dona Lourdes batendo palminha pra nós. Eita maravilha. Quem mais aqui deixou seu recadinho? Vamos lá.
4: Boa tarde, Catiça.
0: Buenas.
4: É o Tena, aqui de Torres.
0: Ah, sim.
4: Mais conhecido por Antenor.
0: Aham.
4: Eu peço uma. Manda uma música aí pro meu mano lá no Rio da Panela, o Enor.
0: Sim.
4: E pro Luiz. Lá na Pintada, em Santa Catarina.
0: Perfeito.
4: Pode ser a do. Do Baitaca, Cabelos Brancos.
0: Cabelos Brancos, vida de Cabelos Brancos.
4: Agradeço e foi até.

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1: Então tá certo, meu nobre. Meu amigo Ney do Rei dos Pneus. Fala, meu nobre querido. Diga, meu amigão.
2: Fala, meu amigo Catiça, que
1: opa.
2: É o Ney do Rei dos Pneus, abençoado.
1: Claro.
2: Como é que você tá, meu velho?
1: Bem.
2: Aqui, ó, nosso amigo Dionísio, influenciador lá de Santo Cristo com nós aqui, ó.
1: Barbaridade.
2: Ah, meu legendário, mas é só o ouro. Seu Catiça, né? Esse abração, é Catiça.
1: Opa.
2: Não, aí, não sai dessa rádio tu aí.
3: Esse, ó, ligado, 24 horas.
1: Tá certo.
3: 99.5, é os guri. Olha aí, pau,
1: esta figura. Meu amigo Rei, Ney do Rei dos Pneus, né, tchê? Que maravilha, gente boa por demais. 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Entendeu? Então tá certo. Ô meu amigo Ney. Aproveitando, rapaz, que tu tá ligadinho, eu quero te perguntar um negócio aí, rapaz. Conta pra mim. Que horas que é o gole?

0: Que hora que dá de tomar?
1: Denise, tu não sabe se aquele cara que a polícia matou já morreu?
2: Já sim, mano. Ele morreu.

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3: Ai, que delícia.
4: Ai, que delícia.
5: Barbaridade. Que coisa de louco. Ainda tem aqui umas mensagens aqui. Pra não deixar em branco, né? Deixa eu me ver aqui o que que o nosso amigo Ney falou por aqui. Vamos lá, meu amigo Ney. Diga, meu nobre aí.
6: Ô, Catiça, um abraço aí, um abraço do Dionísio.
5: Opa!
6: Eu gostaria de pedir uma música pra ti aí, pra nós ouvir, tá eu e o Ney, o rei dos pneus aí.
5: Ah, sim.
6: Toca Vassoura de Guaxuba, do Luiz Marenco. Toca aí pra nós, que estamos na escuta do teu programa.
5: Tá certo.
6: Um abraço, meu abençoado. Que riqueza, multiplica.
7: Diretamente do sítio do Tio Ney, bagual.
5: Barbaridade, Tio Ney. Rapaz, temos que assar uma costela de chão aí, né, Tio Ney? O que que tu acha, Che? Se tem uma coisa que eu gosto é de ficar na horta beliscando, né? Quem mais deixou seu recadinho pra nós finalizar por aqui?
8: Boa tarde, Catiça, boa tarde.
5: Buenas.
8: Catiça, tô aqui empacotando um carvão aqui na Canjica, no Urciluz.
5: Ó.
8: Tem uma música aí do velho milongueiro, eu não lembro bem o nome, mas...
5: Uhum.
8: É que ele fala assim, cabelo eu tenho bastante, mas penteio muito pouco. Se tu lembrar dela, bota aí pra nós.
5: O gaúcho macho.
8: Bota os cabeludos.
5: É o gaúcho macho, meu nobre, do gaúcho da fronteira. Daqui a pouquinho, não dá mais tempo, mas eu deixo ela programada pra ti aqui, tá certo? Olha... 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Com ele, meu amigo, tio Sérgio, velho, gente boa. Tio Ney. Vê se essa é a vassoura de Guaxuba. Varrer o chão, esperar, nega véia.

Farrapos, na voz do saudoso Ito Silva. E sem tempo pra mais nada, né, tia? O negócio é fazer um paraquedas do Pala. Porque o relógio nos manda embora, né? Então, é claro. Antes, porém, agradecer a Deus porque nos proporcionou, nos concedeu mais uma tarde abençoada.

Querido Deus maravilhoso e eterno Pai, uma vez mais nos colocamos diante da tua santa e amada presença. E nesta oportunidade nós queremos mais uma vez elevar a ti a nossa oração como forma de agradecimento por ter nos agraciado com mais esta linda oportunidade de aqui poder estar. O nosso pedido de sempre, para que o Senhor possa nos abençoar, nos proteger e nos conceder um final de semana abençoado debaixo da tua proteção. Que as tuas boas mãos possam estar estendidas sobre cada um, sobre cada família. Abençoa os nossos patrocinadores, os nossos ouvintes. Abençoa também os nossos colegas de trabalho, a direção desta emissora. Como sempre assim te pedimos. E assim também te agradecemos para a honra e glória do teu santo e amado nome. E assim nós vamos chegando ao final de mais uma Bailanta do Catiça de hoje, agradecendo a Deus por mais uma missão cumprida, agradecendo a todos pelo carinho da sua audiência, a vocês que insistiram, tentaram e não conseguiram, nosso muito obrigado pelo carinho da sua insistência, aos amigos do WhatsApp, o nosso muito obrigado pelo carinho da sua paciência, como assim também agradecemos a cada um dos nossos patrocinadores. Com a permissão de Deus, eu prometo voltar no próximo sábado. Se assim ele permitir, aqui eu estarei. Tenham todos um ótimo final de semana, um beijo no coração de todos e até lá.

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1: E pra cantar com o grupo Marca Baileira, Marcação vem chegando pra cá.
2: 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Alô, Canoinha! Alô, Marca Baileira!

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2: Chiquito e Bordoneio, tudo vem do campo.

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